Muito bom. Voltaram ao Pelourinho. Bom demais. Modelo perfeito aqui, a visão. A energia, simplesmente demais. E eu tenho uma história como compositor muito bacana com Salvador, com a Bahia. Quando uma canção minha foi campeã de carnaval, e eu lá no meu sertão, vendo a música fazer o maior sucesso aqui, todo mundo cantando, eu disse, oh, se eu tivesse lá. Mas quis Deus que fosse depois, e quis ele também, que mais uma vez hoje. Eu sempre tive vontade de... Eu gosto muito de misturações, ideias, regiões, pensamentos. A música tem esse espaço bom. Olha daqui a estátua do Michael Jackson ali. Ele também com certeza pensou isso. Eu vou para Salvador para aparecer mais um pouquinho. E em conversa com a equipe, me falaram da Grovelândia. Esses cabas que foram ali no camarim passaram uma energia maravilhosa, e que eu queria que devagarinho viessem eles aqui.

0: Meu São João é na Educador FM, você tá aqui acompanhando com a gente do Largo do Pelourinho do Orgival Dantas, o poeta do forró, falando de mistura, cantando araqueta. E aí, Nilton Amorim, gostou?
1: Pois é, Orgival Dantas é sempre bom, né? Então, assim, Orgival Dantas é um artista que ele pegou, assim, do tradicional o shot, né? E mistura com o forró eletrônico e dá coisas maravilhosas, né? E hoje eu acho que ele quis prestar uma homenagem ao carnaval, como ele venceu uma vez com a melhor música do carnaval. Então, acho que é uma homenagem ali que ele fez com samba reggae, né? Misturando o forró com o samba reggae, que também dá uma coisa legal. Mas o show dele é sempre legal e foi muito legal até agora. Eu acho que vai continuar, mas legal. Orgival Dantas é um cara lá do Rio Grande do Norte que conquistou o país todo com suas canções, fez uma cidade do forró lá na fazenda dele, que ele faz encontros com outros artistas e é gravado por nomes da música brasileira de todos os gêneros. Então é um artista, né, super importante.
0: É uma artista que Nilton Amorim bota pra tocar no forró para
1: com
0: todos.
1: Com certeza.
0: Muito bem, gente, tá muito bom esse arrasta-pé, tá cada vez melhor, mais gente chegando no Pelourinho, nas praças, a gente vai acompanhando, só que agora a gente dá aquele intervalo rapidinho e voltamos já já, porque o seu São João é aqui na Educador FM.
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1: 9:25 e o meu São João é na Educador FM, curtindo o forró, curtindo as memórias. E Joalva Moraes, ela traz as memórias juninas de Fábio Carneirinho, que tocou mais cedo no Santo Antônio, lá no Carmo. E também as memórias de Saracura. Fábio Carneirinho conta que o seu primeiro beijo foi numa quadrilha no interior e marcou sua vida. E Saracura fala sobre os elementos que marcam os festejos juninos, como a fogueira, o som da música, da sala de reboco, e que representa essa festa tão plural. Então, vamos curtir, vamos ouvir.
2: Pensando em festa junina, São João, qual essa memória que vem na sua cabeça?
3: Eu tenho uma memória, assim, pessoal, né? Nem musical. O primeiro beijo na boca que eu dei foi numa quadrilha junina, lá na zona rural do sítio, lá na minha família. E aí montaram uma quadrilha de última hora, e eu me lembro que me colocaram para ser o padre. Na hora do casamento matuto, eu fui o padre. A Bíblia era uma lista telefônica, naquela época tinha lista telefônica. Então, tenho essa memória, assim, afetiva do São João, muito importante para mim.
2: O que é que vem na sua cabeça? O que é que você tem sempre guardado na memória, assim, uma memória afetiva dessa festa?
4: Eu tenho o cheiro de fogueira e o solinho de sala de reboco, que eu acho que quando toca aquele solo ali, todo mundo se balança. É uma coisa que já é do nordestino, que a gente se vê no forró, a gente se vê e se enxerga no São João. É uma coisa que não é forçada nossa, é uma coisa que vem de dentro mesmo. E aí eu sempre curti São João minha vida toda, sou do interior, gosto de ir pra lá também, e São João faz parte da vida de todo mundo, todos nós nordestinos.
2: Muito obrigada, feliz São João e bom show isso aí.
4: Muito obrigado a você também.
1: Oh, coisa boa essas memórias juninas. Eu tô dizendo, viu, ó. Del Feliz falou lá da foto, né? Da foto que a gente tirava nas máquinas com os filmes lá para revelar. Agora, a lembrança do catálogo telefônico, isso aí, só quem viveu a década de 80 vai lembrar. Abafa o caso. Mas eu quero saber como é que tá o forró, como é que tá a animação aí em Amargosa, Thaís Seixas.
5: Oi, Luciana, tô de volta aqui de Amargosa, Praça do Bosque, e Flávio Leandro acabou de começar o show, acabou de começar, né? Porque começou agora mesmo o show dele aqui, a segunda atração da noite. Flávio Leandro, né? Ele que é pernambucano, construiu uma carreira aí valorizando as histórias, as paisagens, as emoções do sertão, né? Traduzindo aí em música o cotidiano, a alma do povo nordestino. Ele que é reconhecido como compositor e também ganhou projeção aí por suas próprias interpretações, né? Além de composições gravadas por outros artistas, né? Ele conversou aqui com a gente antes de subir ao palco, falou aqui com Beatriz Bulhões, e ele que tem uma agenda cheia também em junho, né? São 26 shows em junho. Ontem ele teve na cidade de Sapeaçu, também passou por Conceição do Almeida. Hoje está aqui, né? Se apresentando, começou agora o show aqui em Amargosa e também estará em Santo Antônio de Jesus, e amanhã vai cantar em Cachoeira e Tancredo Neves. Então ele falou também sobre esse processo de composição, que para ele é um processo fácil, né? Então conversou aqui com Beatriz Bulhões, aqui no nosso estúdio da Educador FM. Vamos ouvir agora a entrevista então com Flávio Leandro.
6: Estamos agora com Flávio Leandro, que se apresenta essa noite aqui em Amargosa, o poeta cantador. Me fale um pouquinho sobre esse título, né? São várias composições.
7: É isso, lá na minha região, no Pernambuco, eu sou do Pernambuco, quando você fala em poeta cantador, na verdade você está falando de um repentista, né? Mas aí alguém um dia me chamou de poeta cantador e eu achei bom, embora não seja repentista, e ficou. Né? Eu sou um poeta de bancada, mas escrevo com zelo, com cuidado com a palavra. Né? Cada palavra ela tem que ser justificada, como disse um grande mestre chamado Raimundo Carreiro, lá de Salgueiro, Pernambuco, que partiu agora há pouco, recentemente, desse plano, né? Mas que deixou um legado incrível. Então é isso, cada palavra tem que ser justificada naquilo que você faz. E a minha composição, ela tem esse zelo, esse cuidado com as palavras, para que a gente possa cada vez mais viabilizar essa condição existencial humana da gente aqui nesse plano. Né? Então é isso. o poeta cantador, o compositor, né, que tem grandes canções gravadas já por vários nomes e, claro, também por ele próprio. E agora a gente começa a desfilar como intérprete e levando adiante a ideia de cantar as nossas próprias músicas, mas também abrir espaço, né, para cantar músicas de colegas e também dos grandes mestres que nos trouxeram até aqui a título de Luiz Gonzaga, Jackson Pandeiro, Marinês e Dominguinhos. É isso.
6: Você falando de compor como se fosse uma coisa fácil, assim, que qualquer pessoa faria.
7: É, compor é o troço mais fácil do mundo, eu acho, né?
6: Eu discordo.
7: Porque você já nasce compositor, né? Você apenas aperfeiçoa a maneira de compor ou os traços da composição com leitura, com vivência, com viagem, com aprendizado, com reciprocidade, com trocas, com permutas. Isso engrandece o compositor, mas a essência dele, ele já nasce com ela. Não tem como você formar um compositor numa faculdade, né? Não existe escola de faculdade de compositor, né? Tem não, né? Mas é isso, então é fácil, compor é fácil. Agora, difícil é se conectar com o público, né? Fazer com que essa poesia ela se conecte com o povo. Essa é a dificuldade.
6: E você comentou das suas raízes, né, pernambucanas, mas não é sua primeira vez aqui em Amargosa, né?
7: É a minha segunda vez, graças a Deus, e eu estou muito feliz porque a Amargosa, ela sempre teve no meu imaginário, né, como um lugar bem especial, algo que mexe bem com o São João, porque o nordestino, ele é nordestino o ano inteiro, mas ele se oficializa nordestino no São João, né? Esse mês de junho, que é o ponto da culminância, é o ponto maior, é o ápice de um existir nordestino, né? E a Amargosa, ela traz muito disso dentro do seu bojo existencial. Então eu fico muito feliz por estar aqui pela segunda vez, embora hoje começando a noite, mas a gente já começa botando para moer, porque vai esquentando, né, o espaço para que os outros artistas que venham em seguida façam também o seu trabalho, o seu papel e façam aquilo que é de melhor para o povo, que é entreter, né, mas também levar e cultuar e levar adiante a matriz cultural popular nordestina através desse legado do São João.
6: Com certeza, muito obrigado, um ótimo show e um ótimo São João, né? Que ainda vai ter bastante show. Valeu, meu São João é na Educadora FM.
5: É isso aí, Flávio Leandro, né? Ele que a obra dele dialoga aí com a tradição deixada por Luiz Gonzaga, ele que mantém vivos aí ritmos como forró e o baião, mas com essa abordagem poética, né? Então vamos ouvir agora diretamente do palco Gonzagão, aqui na Praça do Bosque, em Amargosa, Flávio Leandro.

Coisa boa, viva Amargosa! Um cheiro bem especial no coração de todos vocês. É muita felicidade estar aqui nessa cidade, nesse município tão aconchegante pela segunda vez. E a gente que é cantador da música popular nordestina e percebe que cada vez mais essa humanização através da poesia, ela tem que acontecer cada vez mais forte, na medida em que a humanidade resolve e quer se maquinizar cada vez mais. Tá certo? Tá saindo ok o meu violão? Tá tudo aqui? Vocês estão escutando meu violão? Beleza. Pois eu vou cantar uma cantiga para vocês, que eu fiz há um tempo atrás. E ela diz assim:

0: canção que gravamos.
1: A gente acompanhando o show de Flávio Leandro de Amargosa. Eu quero saber, Thaís Seixas, como é que tá o clima por aí? Como é que tá o show?
2: Oi, Luciana, show demais aqui, viu? A praça já tá cheia, né? Ainda tem gente para chegar, tem gente que deixa para vir mais tarde, mas já tem muita gente aqui, o público conferindo o show de Flávio Leandro. Ele que antes do show passou aqui, conversou com a gente, né? A gente transmitiu aí, exibiu aí, né, a entrevista que Beatriz Bulhões fez com ele, ele falando sobre a importância do compositor. Ele que é um compositor que foi gravado por grandes nomes, né, da música nordestina, e ele também destacou que durante o show ele canta também muitas canções de outros artistas, né, e a gente viu isso aqui no show. Ele já cantou músicas de Flávio José, Alceu Valença, Luiz Gonzaga, cantou aqui, apresentou aqui uma parceria dele com Dorgival Dantas, né, então um repertório forte aí de São João, com essas canções de grandes nomes, né, da música, grandes mestres aí da música nordestina. Flávio Leandro, que está pela segunda vez aqui em Amargosa, né, voltando, ele disse que Amargosa tem uma relação muito forte com as tradições, né, com o São João, a organização em relação a isso, então ele estava na expectativa realmente de voltar a se apresentar aqui na cidade. Uma coisa interessante também que a gente viu aqui no show é o figurino, né, o figurino dele, ele está com um figurino assim, todo junino mesmo, né, a roupa bordada com um balão, o chapéuzinho ali de couro, e a banda dele também, né? A banda dele tem um figurino assim de bandeirolas, então bem colorido. O cenário também do show é bem feito, relacionado assim ao sertão, né? As imagens de animação relacionadas ao sertão. Então, assim, um show completo, né? Imagem, figurino e canções muito fortes aí da nossa cultura nordestina. E Flávio Leandro, quando a gente estava conversando com ele, ele também contou pra gente uma memória dele de São João que tem a ver com uma cidade baiana. Então vamos ouvir agora qual é a memória de Flávio Leandro.
3: Olá, minha gente, eu sou o Flávio Leandro. A minha memória junina mais forte é um centenário de um distrito, de uma cidade baiana chamada Curaçá, onde a gente, diante de uma chuva imensa, a gente atravessou três riachos, iam três bandas juntas, né? E a gente, todas as bandas voltaram, a gente conseguiu passar os três riachos. Chegamos no local por volta de 1h, o povo já estava todo dormindo, eu mandei ligar o som, liga tudo e nós vamos começar a festa. O povo começou a acordar, graças a Deus, e a gente fez a festa do centenário. Isso ia acontecer com mais 100 anos, né? E a gente conseguiu fazer com que aquele centenário fosse preservado e louvado naquele momento ali, graças a Deus. Então é uma parte que me orgulha muito essa passagem, e é algo totalmente inusitado, né? Porque, primeiro, o centenário não existe todo dia, né? Segundo, três viagens para passar você não tem assim todo santo dia, então é tudo muito diferente, mas é a raiz do São João, né? Daquilo que a gente preserva de mais forte em nós. Então eu fiz com esmero, com carinho, e ainda hoje todo mundo lembra muito disso, e eu trago muito forte nas minhas memórias mais profundas.
2: É isso aí, maravilha. Depois de passar três riachos, né? Acordou o povo de Curaçá. Tenho certeza que valeu a pena os moradores de Curaçá aí celebrando o centenário da cidade. Esse foi, né? Essas foram as memórias aí de Flávio Leandro sobre o São João. Ele que ainda está se apresentando aqui no palco Gonzagão, aqui em Amargosa. Agora eu quero saber o que é que está rolando lá no Coreto do Santo Antônio Além do Carmo, no Centro Histórico de Salvador. Quem vai contar é Rafael Lopes. Me conte aí, Rafa, como é que está aí.
4: Olá, Thaís, aqui tá muito animado, como você falou, agora eu tô no Coreto do Santo Antônio Além do Carmo. Eu e Joalva Moraes, a gente literalmente viajou do Carmo até o Santo Antônio Além do Carmo, e nesse percurso a gente viu pelo caminho muitas fogueiras em frente às casas, as famílias reunidas, tomando um licorzinho, tudo isso somado, é claro, há um intenso movimento de pessoas que passam por aqui, por esse que é um dos bairros mais tradicionais da boemia soteropolitana. Né, João? A gente não sentiu esse clima de interior vindo para cá. O que que você me disse no caminho?
5: Ah, foi maravilhoso. A gente caminhando por aqui, as fogueiras, né, as bandeirinhas. Aqui na praça, nós estamos atrás do Coreto, as crianças brincando, soltando os fogos, tudo maravilhoso.
4: A gente até se assusta de vez em quando com uma bombinha caindo do nosso lado.
5: Exatamente, aqui acabaram de acender um próximo a nós aqui, não foi?
4: Mas isso faz parte, hein? totalmente no clima de São João. Bom, como a gente falou, a gente saiu do Carmo, veio para o Santo Antônio Além do Carmo, mas nesse momento quem se apresenta lá no Carmo é a dupla Breno Saboriar e Marília, eles que eram integrantes do Forró Saboriar e agora seguem em dupla. E antes da gente sair de lá, Joalva Moraes gravou uma memória junina com eles. Vamos ouvir.
0: Meu nome é Breno Saboriar e a minha memória de hoje é com os meus pais ao lado da fogueira, assando um milhinho verde. Essa é a minha memória de hoje. E ouvindo um radinho de pilha.
6: A minha maior e melhor memória afetiva do São João é eu assistindo as minhas filhas dançando festa junina no colégio. Isso, nossa, isso mexe muito. E hoje a gente tá longe, né? Não tá perto. Porém, o coração tá lá, mas a memória afetiva é essa.
7: Olá, eu sou Noa, cantora portuguesa, aqui diretamente do Plourinho em Salvador. E a minha melhor memória de São João, agora passou a ser esta. São João, aqui na Bahia. Beijinho a todos.
4: Que maravilha! Memórias internacionais, memórias que se constroem e memórias afetivas de uma história inteira. Vem do radinho de pilha, a memória da família. Isso é muito bom. Nesse momento do ano a gente compartilha essas memórias. E agora a gente está aqui curtindo a banda Forró Passapé. E é no embalo desse arrasta-pé do Passapé que a gente segue com você.

Estamos chegando ao fim do nosso show, viu, minha gente? Estamos chegando ao fim do nosso show. Tá cedo, né? Podia ser até amanhã de manhã, sei que vocês estão na pegada. Eu também tô. Eu não fico atrás, não, viu? Vamos nessa! Vamos finalizar com um shot gostoso. Todo mundo dançando, bonitinho.

0: Salve, salve, Santo Antônio! Salve, salve, meu povo! Prazer imenso tocar pra vocês, ouvir vocês, dançar com vocês. Forró Passapé se despede aqui, dando um imenso beijo. E até a próxima. Sigam a gente nas redes sociais, hein?
1: Você acompanhando aqui na sua Educadora FM, o Santo Antônio Além do Carmo com forró Passapé. Tá bom, né? Tá bom demais. E pra ficar melhor ainda, é só você participar aqui com a gente. Sintoniza 107.5, baixa nosso aplicativo, entra no site, fica com a gente, porque o seu forró é aqui na Educadora FM. Eu vou rapidinho pro intervalo e a gente já volta. Fica aqui comigo.
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1: Meu São João é na Educadora FM, você acompanhando aqui com a gente a Folia Junina. Agora são 10 horas, 16 minutos e quem tá botando o povo pra dançar e arrastar o pé lá em Amargosa é Flávio Leandro, ele que já tem mais de 10 CDs gravados e a gente quer ouvir mais um pouquinho. Vem comigo.

Eu quero dizer a vocês que a gente está tocando já desde o dia 28 de maio, todo dia, graças a Deus. E eu juro que com toda sinceridade, meu compromisso de verdade é com a emoção. Tá certo? Vez por outra a gente escorrega, bota para lascar, mas eu não quero saber de perfeição de técnica, de afinação, de nada, porque meu compromisso de verdade é com a emoção. E a emoção é que nos conecta e que nos faz humano de verdade, tá certo? Eu vou cantar uma toada e aí eu vou atender um pedido. Uma toada do vaqueiro que aconteceu lá na cidade de Itaíba, Pernambuco, nos anos 80, para um vaqueiro chamado Zé de Quinca. E ela diz assim...

0: meu, São João é na Educadora FM, o seu também sintonizando 107.5 e curtindo o forró em Amargosa de Flávio Leandro, Nilton Amorim. Então, e esse show? E esse showzaço?
1: Pois é, foi um grande show, mais um grande show, né, de Amargosa. E eu queria falar um pouco sobre Flávio Leandro, porque eu conheci Flávio Leandro através da música que Flávio José gravou dele, que foi... De Malicuia. Então foi assim, a primeira música que eu vi que era de Flávio Leandro como compositor. Eu fui dar uma pesquisada e fui olhar lá quem era esse compositor, né, tal, e descobri assim, Quem Ama Cuida, Chuva de Honestidade, Oferendar, Fuxico, Bahia, Forró e Folia, que foi gravado por Ademário Coelho e que ele também, Flávio Leandro, gravou ao lado de Margarete Menezes. Então, e muito mais música, ele tem umas 100 músicas gravadas. Então, o que eu descobri de Flávio Leandro é que ele, além de ser um cantor e um compositor de forró, ele é um cancioneiro, é um cantador, é um poeta, né? E se você pesquisar, você vai encontrar tantas canções lindas, canções brasileiras mesmo, lindas, que não é forró e não sabe, mas que com outro gênero, assim, canções bonitas e que vale a pena dar uma pesquisada. Quem quer conhecer um pouco mais de Flávio Leandro, pesquise, porque ele tem canções lindíssimas.
2: E além das canções, ele também traz outras referências, né? Teve um momento do show em que ele declamou um poema chamado Ai Se Cesse, do Zé da Luz, que muita gente conhece por uma declamação feita pelo Lirinha dentro do Cordel do Fogo Encantado. Tem uma gravação disso famosa, Lirinha, em todos os eventos públicos ele sempre declama esse poema, Ai Se Cesse, né, que é lindo, e o Flávio Leandro declamou esse poema. Queria passar mandar um salve aqui para nossa ouvinte Lenilda, que não dorme, é um caso sério. Lenilda mandou mensagem aqui dizendo o seguinte: Luciana, na rua onde eu morava, aparecia um retratista uma vez no mês. Retratava todos nós com monóculo. No mês seguinte, entregava e fazia mais uma. Poucos dos moradores podiam fazer. Graças a muito esforço da minha mãe, tenho algumas fotografias da minha infância. Lembrei agora de uma roseira que mamãe cuidava com todo zelo para quando o retratista voltasse. Todas as fotos foram na tal roseira com um buquê branco por trás. Achei massa, né, esse negócio do monóculo. Na minha família materna, assim, várias pessoas tinham, né? Avôs meus, né? Pessoas assim. Só para o ouvinte que não sabe do que a gente está falando, era tipo uma caixinha que tinha uma lente. Você, olhando por essa lente, você via uma foto que ficava no fundo daquele recipiente, que obviamente ficava ampliada, né? Era esse monóculo que a Lenilda estava falando.
1: No interior tinha muito isso, você ia para os lugares e tinha lá o profissional que tirava sua foto e depois entregava na sua casa aquele monóculo, assim, você ficava ali, como você falou mesmo, é aquela caixinha, e você olhava e sua foto estava bem no fundinho, assim.
0: Uma era pequena muito legal. Caixinha,
1: exato,
0: né?
1: Exato, era uma coisa assim, interessantíssima. Eu guardei uma foto minha assim até muito tempo, mas depois sumiu.
0: Essas as gerações, né, X, Y, Z, as novas gerações, botem aí no na pesquisa e vejam o que é esse monóculo, que é muito interessante. Deu um quentinho aqui no coração, Lenilda, muito bacana. E a ideia também dos lambilambes também, né, dessa fotografia antiga, né? Hoje a gente tem aí as novas formas de registrar esses momentos tão bacanas como o São João.
1: Aqui em Salvador, Luciana, aqui na década de 90, até na década de 90 tinha os lambilambes na praça. Sim. Ali na praça da Piedade, né?
0: Justamente, exatamente. Pois é, minha gente, São João é isso, e vamos falar um pouquinho de segurança também. O sistema de reconhecimento facial da Secretaria de Segurança Pública da Bahia localizou 31 foragidos da justiça durante a Operação São João 2026. O balanço parcial divulgado até a madrugada desta terça-feira reúne prisões realizadas na capital, região metropolitana de Salvador e em municípios do interior. Entre os capturados indiciados estão suspeitos de homicídio, roubo, porte ilegal de arma de fogo, estupro de vulnerável e devedores de pensão alimentícia. A operação conta com mais de 2.800 câmeras de vídeo monitoramento e com o apoio das plataformas de observação elevada e das equipes das polícias militar e civil. É isso, a gente brinca, a gente curte a tradição, mas a gente também fala de segurança. Agora, 22h10:44 e eu quero saber da nossa andarilha, Júlia Rodrigues. Como é que estamos, Júlia? Fala com a gente.
3: Olha, Luciana, eu falo direto da Praça Municipal, né, o palco Coreto, onde até agora há pouco estavam se apresentando DJs Ian Fraguas e Spadina Banks, né, eles que têm o projeto Brega A2. É uma festa que eles realizam aí constantemente, geralmente na Amarujada, né, que fica no Santo Antônio Além do Carmo, e que trouxe um repertório um pouquinho diferente, né, do forró que a gente espera ouvir no São João, né, um repertório mais focado no brega, na sofrência, mas também teve um pouquinho de forró romântico, né. E eu tô aqui na expectativa, né? Todos nós, na verdade, todo o público aqui da Praça Municipal e o público da Educadora, estamos todos aí na expectativa para conferir Negra Cor logo mais aqui no palco Coreto, já estão nos últimos ajustes. Olha, queria contar um pouco do que está acontecendo por aqui, né, em relação à lotação do espaço, né? O Pelourinho está lotado, a galera quer forró, hoje é véspera de São João, então, natural, né, que todo mundo queira sair de casa para curtir o forró aqui no Pelourinho, porque o que não falta é a opção, né? Mas assim, logo no começo da transmissão, né, eu tava ali no Largo do Terreiro de Jesus, foi até de lá que eu falei com vocês, e então a gente saiu, né, eu e Juliana Brito e o Elias, né, nosso técnico, nós saímos em direção aqui à Praça Municipal para realmente pegar as próximas atrações. No entanto, foi difícil sair de lá de tão lotado que tava, viu? Para vocês terem uma ideia, a distância do palco até a saída do Terreiro de Jesus é de cerca de 50 metros e levou cerca de 10 minutos pra gente conseguir passar pela multidão, né? Para vocês terem aí uma noção do tamanho da multidão aqui mesmo, né? Do público que tá lotando, compareceu em peso aqui no Pelourinho. Então fica aí a dica, né? Só venha pro Pelourinho se você tiver muito afim de dançar forró, mas se não quiser passar aperto, fique em casa e escute a Educadora FM. E olha, aqui na Praça Municipal, como eu falei, tem muita gente, e aí eu e Juliana Brito, nós colhemos algumas memórias, né? Memórias juninas, né? Situações que as pessoas viveram, desde os perrengues até as histórias bonitas. Bora conferir então algumas dessas memórias?
4: Olá, meu nome é Jackson, Jackson Paim, sou professor de história. E a memória de São João, ela me remete a alguns anos atrás, quando eu e a minha esposa, Ana Paula, deixamos a nossa filha Luana, com 3 anos de idade, aqui em Salvador, com a avó, para irmos aproveitar o forró lá em Berimbau. E naquele ano foi muito especial, porque a gente estava voltando a curtir o São João depois de 3 anos. E naquele ano foi maravilhoso, eu lembro que foi muito forró, muito arrasta-pé.
5: Boa noite, meu nome é Tatiana Carvalho. Quando eu cheguei aqui ontem no Pelourinho, no Coreto, tinha uma banda tocando as músicas que a minha avó cantava pra mim, embalava pra eu dormir, ela gostava muito de Gonzagão, e que minha bisa também cantava pra ela, então assim, me emocionei muito, e tá tudo muito bonito, muito bem decorado, a gente se sente abraçado pelo Pelourinho, a gente percebe que tem muito carinho aqui, e retomou essas lembranças que me trouxeram muita emoção. Muito obrigada.
3: Vocês veem que as pessoas estão criando memórias, né? Quer dizer, a Tatiana contou uma história que aconteceu ontem. Ou seja, o São João termina amanhã, ainda dá tempo de você vir criar suas memórias. E como eu não sou a única andarilha do Pelourinho, eu quero saber agora de André Oliveira, por onde ele anda e o que é que ele tem para contar pra gente.
6: Oi, Juliana, estou aqui no Negro Bar, aqui de Albino Apolinário, figura emblemática aqui do reggae. Aqui do Pelourinho, aqui do Centro Histórico. Mas hoje tem muito forró. Ele colocou um triozinho para tocar aqui na porta. Então é uma opção para quem não consegue entrar nos largos, é ficar nas ruas, tem muito forró aqui nas ruas. E falando em ruas, eu sempre encontro figuras que são referências, né, da música, da história dessa cidade de Salvador. Uma delas é Melodia Costa. Vamos ouvir? Olá, ouvintes. Nessas andanças aqui pelas ruas do Pelourinho, encontro Melodia Costa, grande compositor. E aí, Melodia, como vai esse São João?
7: Ótimo. Melhor São João do Brasil. Bahia, Salvador, Brasil, Nordeste. E com essa cobertura bonita da nossa rádio, que faz a Bahia sambar durante o ano. Só gratidão, só gratidão.
6: E você, como grande frequentador do Pelourinho, o que você tá achando desse Pelourinho cheio, bonito, com criança, enfim, bem colorido?
7: Olha só, Estava até comentando com a minha rapaziada sobre isso. Ver a família, todo mundo festejando São João aqui, com o empreendimento da comunidade, pessoal do estado, a prefeitura, o governo, fazendo essa festa, incluindo a família aqui no Pelourinho. Isso é muito bonito. Como realmente tu falou, eu sou assíduo aqui no Pelourinho. Aqui é meu fundo de casa, de samba, de música. Pelourinho é tudo isso aqui. Tudo certo, tudo lindo.
6: E para fechar, larga uma sua aí, Pelourinho. Aquelas suas composições que tá na boca do povo.
7: Pode ser timbalada, vem de lá do alto do Cantuá, vem de lá da Ribeira, samba e samba e samba, princesa, tem o bisão pra curtir o final de semana, educadora fiel, coisa boa.
6: É isso, bom São João, Melodia.
7: Estou agradecido pela oportunidade e estar com você.

pensando em quem são eles, porque eles são ex-integrantes do Mastruz com Leite, a época de ouro do Mastruz com Leite, né? Quem é que não lembra daquela música? Quem é que não sabe cantar? Ó, meu vaqueiro, meu peão, conquistou meu coração. Ah, já tocaram aqui, abriram um show, acho que foi a segunda música do show, aqui no palco de Amargosa, né? Eles, né? Kátia Silene e Aduílio Mendes, né? Que foram duas vozes aí conhecidíssimas desse forró eletrônico do Mastruz com Leite. Aduílio passou também por outras bandas. Eles se juntaram em fevereiro desse ano para trazer esse projeto, né? De forró eletrônico, passando pelo Brasil inteiro e, claro, esse grande auge, né, dessas bandas de forró, enfim, que é o São João, né? Somente no mês de junho, eu acho que foi o recorde aqui de todos que a gente conversou aqui, que passaram por aqui pelo palco de Amargosa, eles têm 30 shows somente no mês de junho. Quer dizer, a agenda de hoje, só para você ter uma ideia, passa por Amargosa, né, que eles estão se apresentando aqui em Amargosa, Iaçu e Cruz das Almas, né? Então, assim, uma agenda cheia, com muito forró eletrônico, forró das antigas, né, que a gente ama, que marcou, esse forró que marcou gerações aí, inclusive a minha geração, né? Então, muitas gerações que ouviram Mastruz com Leite, bandas, né, como Mastruz com Leite, Magníficos, enfim. Então, eles estão agora no palco, a gente vai ouvir agora o show de Kátia e Aduílio.

0: Que galera massa é essa? Cadê o grito dessa moçada ali de Amargosa?
1: Kátia Silene!
0: Eita, que tá lindo demais, viu?
1: Tá gostoso, tá gostoso. Quanto tempo faz que a gente já não vinha Amargosa? Estávamos realmente com saudades. Até, inclusive, falei pro Getúlio ali agora há pouco tempo que Amargosa é um lugar incrível, de uma energia ímpar, e a gente se sente feliz demais de poder voltar aqui. E nada mais justo para nós, Kátia, Silene e eu, do que a gente voltar nessas circunstâncias em que a gente vem aqui juntando, junto novamente, e celebrando a história que temos, porque já faz mais de 3 décadas que a gente vem à Bahia, que a gente canta forró para vocês, e nada mais justo do que a gente chegar aqui e ser recebido dessa forma, com aplausos, com um abraço quente de vocês, essa energia positiva. Muitíssimo obrigado.
0: Obrigado, obrigado, gente.
1: Obrigado a todos os responsáveis pela nossa chegada até aqui. Agora eu quero parafrasear Tony Garrido quando eles dizem: vocês não sabem o quanto caminhamos para chegar até aqui. Caminhamos muito.
0: Isso é de
1: Mas
0: verdade.
1: Cá estamos, né, Kátia?
0: De verdade. E é motivo de felicidade para a gente. Nos sentimos muito gratos, principalmente pelas pessoas que acompanham o nosso trabalho desde tantos anos. São 3 décadas, mais de 3 décadas, acompanhando o nosso trabalho. Mesmo quando estávamos em carreira solo, a galera estava ali juntinho com a gente no nosso Instagram para acompanhar onde é que seria o show. E hoje, em dose dupla, a gente fazendo reforçar e reconstruir mais ainda o nosso forró, fortalecer mais ainda o nosso forró. Não, Aduílio Mendes.
1: Perfeito, Kátia Silene. É exatamente isso. Obrigado. E não esqueçam, vocês são a base de tudo. Sem vocês, nada somos. Obrigado a todos os fãs, todas as pessoas que seguem e que apoiam o nosso trabalho. É vocês que nos dão vitalidade, força e força de vontade para a gente seguir em frente, sempre criando coisas boas para mostrar para vocês, para entregar para vocês. Exemplo disso, eu queria pedir para que vocês fossem no nosso canal no YouTube para assistir o nosso DVD, que está muito legal, está muito interessante. Tem participações mais que especiais de Calcinha Preta, Magníficos, Limão com Mel. E tem essa música que nós vamos cantar agora, que chama-se...
0: Está lá no nosso DVD também, hein?
1: Tem.
0: Como é o nome dela?
1: A Rosa
0: e o Beija-Flor.
1: A Rosa e o Beija-Flor. Daquele...

0: Meu São João é na educadora e é o São João também de uma ouvinte, de um ouvinte que nos escreve aqui pelo 997-317762, que é o número do Multicultura, né? A gente, claro, também sugere você mandar suas mensagens, memórias, pelo número do Tocaí, que é o
1: 99964-1908.
0: Mas, amor, a gente não recusa. Então, o Dander, muito obrigado por mandar sua mensagem aqui pra gente. E diz aqui: boa noite, Luciana, Lucena, Renato, Mr. Amorim e toda a equipe e aos forro lovers, diz aqui. Eu estava aqui castelando, cozinhando e ouvindo a radinha e resolvi dar minha contribuição perguntando a vocês se vocês têm noção de que essa transmissão já faz parte da nossa memória de São Ju. De sexta para sábado, eu dormi com a radinha ligada. Pense que sensação maravilhosa, que mesmo no estado de sono, o pezinho ficava balançando na cama. Isso já está na minha memória de São Ju. Apenas aceitem. Quero parabenizar a toda a equipe, aos técnicos de som, operadores de áudio e toda a estrutura montada, que não posso mensurar, mas sei que tem muita gente envolvida para que tudo aconteça. Gratidão e feliz São Ju, é a mensagem do nosso ouvinte Dander, Luciana Lucena.
1: Um abraço grande para Dander, ele é o nosso lover more, né, Dander? Um beijo para você. Meia-noite, 5 minutos, e a gente quer saber de Thaís Seixas, como é que estamos, Thaís?
2: O forró das antigas continua aqui, viu, Luciana e Amargosa, Cátia Duílio no palco, ainda aqui se apresentando, né, no palco Gonzagão. E antes, né, do show deles, durante o intervalo, eu fui lá dar uma olhadinha no palco e quem tava lá foi Peu Meu Rai, né? Peu Meu Rai, que é músico, compositor, artista plástico, ele é conhecido por aqueles tambores de pneus, né, que ele criou. Ele tava lá para divulgar um evento que acontece há 24 anos em Amargosa, aqui em Amargosa, né, que ele faz sempre no dia 24 de junho, que é o Arrastapé Zona Rural. Então eu conversei com ele bem rapidinho e ele fez um convite também, falou um pouquinho desse evento. Vamos ouvir agora. Eu estou aqui com o Peu Meu Rai, que todos os anos, né, já há 24 anos, comanda aqui o Arrastapé Rural, né, isso, Peu? Aqui em Amargosa, Arrastapé Zona Rural aqui em Amargosa, vai acontecer amanhã. E aí eu quero que você me conte novidades, né, quem é o convidado desse ano?
3: Pois é, o convidado é você, a educadora FM, que só toca música boa. E o nosso amigo Saulo Fernandes, né, gente boa pra caramba, super junino, todo ano tá junto com a gente, né? Quando ele pode, né? Já é a terceira vez que o Saulo vem. Já teve seu Jorge, já teve Magari, já teve um monte de gente linda. E amanhã, mais um ano de tradição, 24 anos de tradição. Tô super feliz com a festa. Venha você também.
2: A proposta, então, é encerrar o São João de Amargosa, né? Com chave de ouro, levando a multidão, um cortejo, não
3: é
2: isso?
3: É isso, levando alegria, revitalizando os ritmos, as músicas antigas. E essa união de fazer a alegria do junina, que a gente sabe fazer muito bem.
2: Muito bem, Peu, obrigada. Bom evento para você.
4: Pois é, eu perguntei a ele quem é o convidado do ano, né? Ele disse que sou eu também. Então, tô eu e Saulo lá bombando, né? No Arrastapé Zona Rural. Então, se você está aqui em Amargosa, amanhã, dia 24, né? A partir das 14 horas, ou seja, 14h, vai rolar concentração, né? A concentração a partir das 14h no posto Catiara. Esse posto fica aqui próximo à Praça do Bosque, né? Então, assim, já é um evento tradicional, 24 anos de história. Esse cortejo, né, essa caminhada que é o Arrastapé Zona Rural, sai desse posto, né, faz um percurso aqui por Amargosa. Então vai ter a participação também de Saulo com o comando aí de Peu Meu Rai. Então ficou aqui o convite para quem está aqui na região, quer participar. Eu vou lá também com certeza, né, curtir aí, ver como é essa manifestação que eu não conheço. Fiquei conhecendo um pouco antes de vir aqui para Amargosa, então já coincidentemente encontrei Peu Meu Rai aqui e já foi feito o convite. Então, se você está aqui em Amargosa, já tem um evento para ir amanhã a partir das 14h aqui no posto Catiara. Volto com vocês aí no estúdio.
1: Que maravilha, só dá Thaís Seixas lá em Amargosa, coisa boa. E a gente sai lá de Amargosa, né, do palco principal, e a gente vai agora para o Largo do Pelô, quando Fábio Carneirinho já está começando a se apresentar. Ele que já se apresentou mais cedo, também no Santo Antônio, lá no Carmo. Vamos curtir comigo um pouquinho de Fábio Carneirinho? Simbora!

acompanhando pela TVE, também pelo Macaco Gordo, pela Educador FM. Forte abraço a você que está assistindo a gente de casa. Aqui está uma energia que não tem palavras para descrever.

E essa canção, que eu acredito que todos os forrozeiros tocaram e vão tocar. Edinaldo Sóstenes no contrabaixo, Tâmara Lacerda no violão, aqui na guitarra, Fernando Boacir.

Mas eu cantei uma canção do Belchior agora há pouco. Eu vi que muita gente aí curtiu. Eu vou fazer igual no ano passado, vou cantar mais uma, que eu não sou besta. No grande cearense, meu conterrâneo Belchior. Mas essa aqui agora foi imortalizada na voz de Elis Regina.

0: Meu São João é na Educadora FM, o seu também, e o de Fábio Carneirinho também, tocando mais uma vez, né, Newton Amorim?
1: Pois é, Fábio Carneirinho, que é um cearense, né, e com compositor, cantor, sanfoneiro, e que mantém aí a tradição do nosso forró, e incluindo músicas, né, de outros gêneros, tocado muito bem, cantando muito bem. Então, um show maravilhoso, tanto lá do Carmo, como aqui do Pelourinho, foi muito legal.
0: Muito legal, e é incrível a força, né, que os artistas que se apresentam essa época do ano, né, em vários palcos, no mesmo dia, realmente é muita energia, né?
1: Exato, e principalmente esses artistas, né, que são instrumentistas, né, que eles fazem, levam a música para qualquer lugar, eles tocam outros estilos e colocam pro forró, né, então, assim, é maravilhoso, é bom e foi, assim, uma noite maravilhosa.
0: Muito, muito bacana mesmo. A gente convida você para amanhã, último dia de transmissão na nossa cobertura junina. Pelourinho tá lotado. Você pode ficar aqui sintonizando com a gente 107.5. Você pode mandar mensagem, conversar com a gente pelo nosso número, que é o 999641908. Participe, fique com a gente, baixe o nosso aplicativo para não perder os nossos flashes ao vivo, os nossos comentários, memória, enfim, a nossa equipe que está a postos fazendo essa cobertura, não é isso, Renato Cordeiro?
2: Pois é, comentários, Newton Amorim, reportagens e produção de campo, Antônio Pita, Leto Vieira, Júlia Rodrigues, Juliana Brito, Beatriz Bolhões, Thaís Seixas, Rafael Lopes, Joalva Moraes e André Oliveira.
0: Na coordenação de flashes, Lise Lobo, na operação técnica, Davi Cerqueira, Valdemir Cabral, Maíle Oliveira, Elias Batista, Adson Cruz e Lucas Araújo.
2: Técnica, Cleiton Rodrigues. Edições e gestão de conteúdos, Tacira Coelho, José Braga, Michele Guimarães, Eduardo Frois e Isabel Dino.
0: Na produção, ela, Nete Souza. E na programação e comercial, Fábio Jesus.
2: Social mídias, Bruno Chagas e Gabriele Gessi. A coordenação da Educadora FM é de Maurício Garcia.
0: E é isso, a gente se encontra amanhã no último dia, e a festa não acaba não, porque a gente vai agora voltar com Fábio Carneirinho, que tá dando show lá no Largo do Pelô. O meu São João é na Educadora FM. Chave, chave, chave.

Agora uma canção apaixonada que eu gravei junto com meu amigo, meu irmão Tato Fala Mansa, que esteve aqui nesse palco e arrebentou, fez um grande show. A música do poeta Rafael Moura, o nome da música é Tudo Que Eu Queria. 1, 2, 3.

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0: Italiana.
1: Bravissimo!
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0: Eita, ficar presente na festa.

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Olá, tudo bem? Eu sou Leto Vieira e é muito bom encontrar você aqui na Educador FM para curtir o especial das 6 de hoje. Em destaque, o álbum instrumental Gonzagão, concerto para cordas e trio pé de serra. Trabalho da Orquestra Ouro Preto, sob a regência do maestro Rodrigo Toffolo, lançado em dezembro de 2025. Gravado no Teatro do Minas Tênis Clube, em Belo Horizonte, este disco da Sinfônica Mineira traz novas leituras para a obra de Luiz Gonzaga, revelando a sofisticação harmônica e melódica de um dos maiores nomes da música brasileira. Com arranjos inéditos de Matheus Freire, o álbum une cordas e trio pé de serra em um encontro entre tradição popular e linguagem erudita. A gente abre este especial das seis ouvindo a versão instrumental de uma das canções mais emblemáticas do Rei do Baião. Confira com a Orquestra Ouro Preto, sob a regência de Rodrigo Toffolo, A Vida do Viajante, de Luiz Gonzaga e Hervé Cordovil.

Você ouviu com a Orquestra Ouro Preto, sob a regência do maestro Rodrigo Toffolo, Que Nem Giló, composição de Humberto Teixeira e Luiz Gonzaga, que também assina com Zé Dantas a música que ouvimos antes, Sabiá. São faixas do álbum Gonzagão, concerto para cordas e trio pé de serra, trabalho da Sinfônica Mineira, que a gente segue destacando no especial das seis de hoje. A Orquestra Ouro Preto transita entre a música de concerto e o repertório popular brasileiro com o mesmo rigor dedicado a eruditos como Mozart, Vivaldi e Villa-Lobos. Neste disco, as cordas destacam a força dramática, enquanto o trio pé de serra segura a tradição nordestina. Uma união que deu muito certo. Agora no especial das seis, confira a Orquestra Ouro Preto, sob a regência de Rodrigo Toffolo, em Respeita Januário, de Luiz Gonzaga e Humberto Teixeira.

Aqui no Especial das Seis, você ouviu com a Orquestra Ouro Preto, sob a regência de Rodrigo Toffolo, a versão instrumental do sucesso Numa Sala de Reboco, de José Marcolino e Luiz Gonzaga, que também compôs com Zé Dantas, Xote das Meninas. São mais duas faixas do álbum Gonzagão, concerto para cordas e trio pé de serra, trabalho da Orquestra Ouro Preto, lançado em dezembro de 2025. Executado sob a regência do maestro Rodrigo Toffolo e produzido por ele, o repertório deste disco conta com 12 faixas, revelando como a obra do Rei do Baião, muitas vezes subestimada, ultrapassa o tempo e os gêneros musicais, permanecendo atual e profundamente brasileira. Para fechar esta edição, fique com mais um clássico de Gonzagão. Com a Orquestra Ouro Preto, sob a regência de Rodrigo Toffolo, a gente ouve Pau de Arara, composição de Guilherme Moraes e Luiz Gonzaga.

Ponto final neste especial das 6, que foi produzido por Antônio Pita. Convido você para seguir a Educador FM nas redes sociais, acessar o nosso aplicativo ou o site educadorfm.ba.gov.br e ficar por dentro das atrações do programa. Eu sou Leto Vieira, obrigado por estarmos juntos e até a próxima edição.

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Programação de São João reunindo Dominguinhos e Nando Cordel. Você é ouro de Dominguinhos. Estaca Zero, Vestido de Estrelas de Cook Malino. E teve Lívia Matos, Shot de Mansinho de Lívia Matos. Para você um ótimo dia. 20 minutos para as 7 horas. A gente continua com a nossa programação junina, ouvindo agora o Júlio César. O Seu Amor Sou Eu, de Júlio César. Bom dia.

0: Educador Targino Gondim, Viver de Amor de Targino e Paulo Marcondes, Flávio Leandro com Sara Oferendade, Flávio e Tânia Alves de Armando Alexandre Bejar. É bom.
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bem-vindo, bem-vinda, pontualmente 7 horas. E a gente continua com a nossa programação especial do São João, ouvindo agora o Luiz Caldas, é São João, dele Paulinho Caldas.

programação especial de São João para você trouxe é o Barramalho, Quando Chega o Verão e Até Mais Ver Pequenininha, de Dominguinhos. Jurandir da Feira, com Tati Vidal, Amor Apaixonado, de Jurandir. Gilton Della Sela, Canta Sabiá, de Gilton e Pedro Fernandes. Olha, hoje, a partir do meio-dia, tem um especial São João do Nordeste. O programa, ele reúne várias rádios parceiras, mostrando o que há de melhor da festa junina em cada região. Hoje teremos o especial da Rádio Universitária de Natal, do Rio Grande do Norte. 7h15, bom dia para você. O encontro de Mel Lemos com Santana, Pele de Poesia, de Mel Lemos.

programação especial de São João trouxe para você Chuchu Beleza. Abri a porta de Gilberto Gil, Dominguinhos, Jó Miranda, Saudade Dói, de Guga Fernandes e Gilberto Gil Esperando na Janela, de Raimundinho, Tagino Gondim, Manuca.

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3: Muito bom saber que você sintoniza Educadora. Seja bem-vindo, bem-vinda. Eu sou Moacir Mota. Ficamos juntos até o meio-dia. 7:34. Tem um encontro de Carlinhos Pajeú com a banda Forró do Ralão. Doidinho por você, de Gonzaguinha e Gonzagão.

Essa cantora baiana, Jerusa Guedes, Oferendade, Chico Bezerra e Flávio Leandro, Flor Serena, Maria Moderna, de Paulo Vascon e Tênisso Del Rey, a gente ouviu com Del Feliz Contato, a canção Flor, de Del Feliz. Olha, hoje, a partir do meio-dia, tem um especial São João do Nordeste. O programa reúne várias rádios parceiras, mostrando o que há de melhor na festa junina em cada região. Hoje teremos o especial da Rádio Universitária de Natal, Rio Grande do Norte. O especial começa ao meio-dia. 10 minutos para as 8 horas. Dion Oliveira, Zélia e Jorge, Didion e Gutenberg Vieira.

Zequininho de Valente, São João no Quintal de Dominguinhos e Anastácia, Itagino Gondim no Pupurri, com canções de Gonzagão.

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3: Um ótimo dia para você. Agora 9:02, Sonosfera de volta com o melhor do forró. Agora unindo Luci Alves e Clã Brasil, a festa do milho de Roseu Cavalcante.

Esse é o Baiano de Gelho, forró do bem de pelo meu raio, trio Buruá. Tome forró do trio Buruá. Edgar Mão Branca, São João é a festa de Edgar Mão Branca. Olha, a partir do meio-dia tem o especial São João do Nordeste. O programa reúne várias rádios parceiras, mostrando o que há de melhor da festa junina em cada região. Hoje teremos o especial da Rádio Universitária de Natal, Rio Grande do Norte, a partir do meio-dia. 9h15, ótimo dia para você. Alceu Valença, noite de São João, de Alceu e Dino Braya.

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Educador e marinês está no sangue, no suor. Jorge de Altião, Confidências de Jorge de Altião e Joaquim Gonzaga, Os Três Santos da Paixão, de Júnior Vieira. 9:28, bom dia.

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2: Um ótimo dia para você, agora 9:31, tem Jorge de Altinho com convidados, é madrugada. Composição do Jorge de Altinho.

0: melhor do forró pra você com a banda Flor de Madame Caru, o Shot das Meninas, uma sala de reboco de Luiz Gonzaga, Zé Dantas e Zé Marcolino, Flávio José, Vida Boa Perreada de Pinto do Acordeon e Alba Ramalho de Carlinhos Brau, São Xangô Menino. 9h46, um ótimo dia, bem-vindo, bem-vinda. A gente ouve Trio Nordestino na emenda de Manuel Eusébio.
1: Atenção, pessoal! 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

0: melhor do forró no encontro de Luiz Gonzaga com Gal Costa, forró número 1 de Cecel, circulador de fulô no Pupurri, e o Pedro Sampaio com Eugênio Cerqueira, São João na Casa Grande, de Marcelo e Pedro Sampaio.
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1: Muito bom saber que você sintoniza a Educadora nesta manhã. Seja bem-vindo, bem-vinda. 10:05 com três nordestinos. Olha para o céu. De Luiz Gonzaga e José Fernandes.

0: Manhã de Educador e o Mestre Ambrósio Fuá na Casa de Cabral de Ciba e Elden Vasconcelos, Nando Cordel, forró do Pega Rela de Nando e teve também Chico Leite, forró em Cachoeira de Edil Pacheco. Daqui a pouquinho, ao meio-dia, você vai ouvir o especial São João do Nordeste. O programa ele reúne várias rádios parceiras, mostrando o que há de melhor na festa junina em cada região. Hoje a gente curte o especial da rádio Universitária de Natal, que fica no Rio Grande do Sul. Agora 10h18, de Targino Gondim, com convidados, Brincadeira na Fogueira, de Antônio Barros.
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Cantor e Adelmário Coelho, Um Mês Só, de Sami Trindade, Luciano Chaves e Irá Caldeira, Chama de Selma Santos e Moacir Mendes, animando o Arrastapé, de Moacir Mendes, 10:30.

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6: Agora 10h33, o melhor do forró no encontro de Luiz Gonzaga, Gonzaguinha e Fagner, Noites Brasileiras, de Zé Dantas e Luiz Gonzaga.

0: Encontros da manhã da educadora Zé Ramalho com Sivuca, casaca de couro de Rui Moraes, Fagner com Marinês, São João do Gonzagão e Alceu Valença com Juba, meu querido São João, de Alceu Valença, agora 10h46, um ótimo dia. Solange Almeida, só o João vai pegar fogo, de Ferreira e Marx.
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0: Vamos embora.
1: Vamos lá, é de dar água na boca.
2: É gostoso ter você aqui também.
1: Que bom, né?
3: O melhor do forró com Nando Cordel e a Melinha é de dar água na boca de Nando Cordel. A Lenine com Alceu Valença, forró de Olinda, de Aracílio Araújo, João de Lima, e teve Cascabulho com Jacinto Silva, Xodó de Sanfoneiro, de Gerson Silva e João Silva. Olha, vem aí o programa especial São João do Nordeste. Hoje teremos a participação especial da Rádio Universitária de Natal, no Rio Grande do Norte.
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0: A partir de agora, você curte o especial São João do Nordeste.

0: Oi, pessoal, sejam muito bem-vindos ao especial São João do Nordeste. Eu sou Ingrid Maciel, da Rádio Universitária de Natal, e nesse programa vamos falar sobre os festejos do mês junino aqui no Rio Grande do Norte. Alguns que já passaram e estouraram a boca do balão e outros que ainda estão prestes a acender. No RN, a chama do São João permanece acesa há 3 séculos. É isso mesmo que você ouviu, 300 anos. O São João mais antigo do mundo acontece no nosso estado, mais precisamente no município de Açu, Oeste Potiguar. Para ter uma ideia de como surgiu essa festança, é preciso voltar no tempo. No fim do século XVII, durante o processo de ocupação do sertão potiguar, surgiu às margens do Rio Açu um pequeno arraial fundado pelo então governador, Bernardo Vieira de Melo. O lugar, que começou como ponto de apoio para os colonizadores, cresceu ao redor da fé e das tradições populares, dando origem ao povoado de São João Batista da Ribeira do Céu, raiz histórica da cidade de Açu. E também de uma celebração que atravessaria os séculos, o São João mais antigo do mundo. Neste ano de 2026, o São João de Açu completa 300 anos de devoção e alegria. Unindo a tradição cultural e a fé, o município apresentou os planos para as celebrações juninas em várias cidades do RN e convidou todo mundo para essa super festa. Você escuta agora uma das falas do prefeito de Açu, Luiz Eduardo Soares, o Dr. Lula, sobre a importância desse momento histórico para a cidade.
1: Você vê a importância. Em 300 anos, ninguém tem o know-how que nós temos para fazer São João. 300 anos de muita história, muita resiliência, muita fé, muita tradição e nada mais justo que no ano dos 300 anos nós viéssemos a Natal mostrar a vocês, falar para vocês que no interior do Rio Grande do Norte, no Vale do Açu, na cidade do Açu, existe um marco histórico datado de 1726 e que une a religiosidade com o fomento econômico, com palco de grandes atrações nacionais durante a época de São João. O São João do Açu, como diria o Dr. Chaguinha, não é só junino, é uma festa joanina. Nós unimos esse nosso, nossa história, nossa fé, as famílias se reúnem em Açu, mais no São João do que Natal e Ano Novo, por saber da importância para nós desse pertencimento, desse acolhimento.
0: As comemorações em Açu começaram com o Alto do São João Batista, espetáculo teatral e musical que celebra a vida do padroeiro da cidade. O evento, que aconteceu entre os dias 5 e 7 de junho no Anfiteatro Arcelino Costa Leitão, teve direção de Diana Fontes e contou com mais de 30 artistas da região do Vale do Açu. Também fizeram parte dessa programação histórica o Arraiá das Crianças, a Corrida de São João Batista e muitos outros arraiais espalhados pela cidade. Na escalação musical do arraiá principal, que ainda está acontecendo por lá, estão 24 atrações de todo o Brasil, além de nomes da cena local açuense. Foram convocados para o time Zé Vaqueiro, Zezo, Flávio José, Banda Grafite, Padre Fábio de Melo e mais um bocado de gente. Ah, e todas essas referências ao futebol não são por acaso. Este ano, os torcedores estão acompanhando a Copa do Mundo diretamente do espaço principal dos shows, a praça central da cidade, chamada carinhosamente de O Buraco do Prefeito. Afinal, no país do futebol, nem a Copa consegue tirar o brilho do São João. E em Açu, os dois dividem o mesmo campo. Agora, para começar o nosso arrasta-pé, você escuta um poporri de Tamarineira, Relampiou e Puxando Fogo, cantado por um trio arrochado demais, Tetê Espíndola, Naozete e uma figura super importante do forró potiguar, o eterno Elino Julião.

Você acabou de ouvir Cabocla Nordestina, uma canção do mestre Luiz Gonzaga e de Zé Marcolino nas vozes da potiguar Deusa do Forró e de Alcimar Monteiro. 3 séculos depois do início, o São João de Assu segue ocupando um lugar especial na história e na cultura do Rio Grande do Norte. Mais do que um marco dos festejos juninos, a celebração faz parte da identidade da cidade e da memória de gerações assuenses. Todos os anos, o evento Movimento Comércio impulsiona a economia local, recebe visitantes de diferentes regiões, mexe com os grupos culturais da cidade e reforça os laços entre a população e suas tradições. Em Assu, o São João não é apenas uma data no calendário. É uma herança cultural que atravessa o tempo e continua escrevendo seu legado. E se o São João de Assu chega aos 300 anos, é porque existem histórias que continuam sendo contadas de geração em geração. Como nas famílias, a tradição também é compartilhada, cultivada e registrada. A próxima canção que a gente toca pra você nasce desse encontro entre memória, afeto e herança. Escute só essa prosa. O cantor e compositor assuense Yuri Barbalho recebeu um pedido de seu pai, seu Edmilson, para que ele homenageasse o tricentenário de São João de Assu em uma canção. Muito lindo, né? Então, para representar a tradição e o futuro por vir, te deixo com Assu 300 anos de história por Yuri Barbalho. E na sequência, Priscila Raso com o medley de Quem Manda em Mim Sou Eu, música de DJ Bispo Júnior e Ficar por Ficar de Gilson Neto, Edu Lupa e Marcos Paulo. Logo depois, a gente faz um breve intervalo, mas não se aperreie não, que a gente vai num pé e volta no outro.

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Estamos de volta. Eu sou Ingrid Maciel, da Rádio Universitária de Natal, e a gente segue percorrendo as festas, os sons e as tradições do período junino no Nordeste. Neste episódio, estamos fazendo um giro nos principais festejos do Rio Grande do Norte. Aqui no RN, uma das maiores expressões dessa tradição é o Mossoró, cidade junina. Todos os anos, mais de 1,5 milhão de pessoas passam pela festa, que transforma as ruas da cidade em um grande arraial a céu aberto, e faz de Mossoró um dos principais destinos juninos do Brasil. E é com o pingo da meio-dia que o estopim começa a ganhar corpo. Literalmente ao meio-dia, milhares de pessoas ocupam o corredor cultural no centro da cidade para cantar, dançar e celebrar uma das tradições mais vivas da cultura nordestina. Criado em 2009, o Pingo da Meio-Dia é uma festa que mistura o calor do carnaval, dos trios elétricos, do forró e de Mossoró em uma festa que atravessa gerações. O evento começa com o sol ainda alto e segue até a noite, arrastando todo mundo pelo corredor cultural. Mas o Mossoró Cidade Junina vai muito além dos grandes shows. Entre os momentos mais marcantes da programação está o espetáculo Chuva de Bala no País de Mossoró, que reconta um dos episódios mais importantes da história da cidade, a resistência do povo mossoroense à invasão do bando de Lampião em 1927. Em 2026, o Mossoró Cidade Junina acontece de 6 a 27 de junho, encerrando a programação com a tradicional Boca da Noite. E olha, não é à toa que Mossoró é o terceiro maior São João do mundo, viu? Ao longo dos festejos deste ano, a cidade recebe grandes nomes da música nacional, como João Gomes, Simone Mendes e Solange Almeida, além de artistas potiguares que mantêm o forró e a cultura local sempre alumiados. E agora a gente segue no clima do São João com o encontro de duas vozes potiguares, o mossoroense Messias Paraguai e Dorgival Dantas, filho do município de Olho d'Água dos Borges. Ouça então a canção Relumiar, uma composição de Messias Paraguai, Bela Maria e Roberto Oliveira.

0: Você acabou de ouvir o Cajueiro de Pirangi, uma composição de Lino Julião nas vozes das Potiguaras. Apesar do maior cajueiro do mundo pertencer ao município de Parnamirim, a gente vai falar agora do São João aqui na capital do estado, Natal. Começando com a 9ª edição do Arraiá de Rua. O evento, que ocupa a praça central do bairro de Potilândia, já se tornou um dos momentos mais esperados do ano na vida do natalense. A edição de 2026 aconteceu no dia 3 de junho e celebrou as rezadeiras e benzedeiras, mulheres que carregam tradições ligadas ao cuidado, à espiritualidade popular e à preservação dos saberes passados de geração em geração. Railene Dantas, idealizadora do Arraiá de Rua, falou um pouco sobre a importância desse resgate.
1: Esse ano a gente tem uma homenagem muito especial, que é uma coisa que também atravessa o que a gente acredita dentro da proposta do projeto, que é a cultura popular, as benzedeiras, as rezadeiras, trazendo essa bênção, fazendo essa união, as mãos, que tudo junta, que tudo abençoa, que tudo colhe, que tudo acolhe. A gente está muito feliz em estar podendo homenagear essas mulheres que representam também a nossa ancestralidade, a nossa força de continuidade de cultura popular. Para as novas gerações, né? Quem nunca aqui estava doente ou estava com olhado, uma dor no lugar que aquela mãe não conseguia curar, ia numa benzedeira. Hoje em dia as crianças não sabem mais o que é isso, né? Então a gente pensa que é importante trazer essa memória para isso não se perder também no caminho, né?
0: A festa começou com a programação para os pequenos, com o grupo Caçoá. Depois, teve o encontro entre o Boi Estrela d'Alva e o Boi Esmeralda, um momento inspirado nos folguedos populares que giram em torno da figura do Boi Bumbá. O cortejo reuniu música, brincadeiras e diferentes expressões culturais envolvendo crianças, famílias e moradores da comunidade. A comitiva dos bois pelas ruas de Potilândia busca aproximar o público das culturas populares brasileiras e fortalecer o laço de pertencimento por meio da ocupação cultural dos espaços da cidade. Após a andança pelas ruas com os bois, o bairro recebeu os shows de Messias Paraguai, Deusa do Forró, que a gente já escutou por aqui, e Joélica Diniz, que você ouve agora.

0: Essa foi Joélica Diniz num poporri crepitante de Olhinhos de Fogueira, uma composição de Luiz Fidelis, e Vamos pra Fogueira, canção de Ferreira Filho, Cláudio Melo e Rômulo César. O fogaréu continua aceso na capital potiguar. Por aqui, o festim está por todo canto, da Zona Norte à Zona Sul. Segundo dados da FEComércio, em 2025, mais de 900 mil pessoas prestigiaram São João de Natal, movimentando 188 milhões na economia local.
1: Esse investimento que a prefeitura faz nos grandes eventos, primeiro para colocar Natal na rota dos grandes eventos, depois a gente sabe como mexe, como movimenta a economia da cidade, em vários setores. Então isso é muito importante, que Natal possa se consolidar. Primeiro ano, ano passado, nós já recebemos um prêmio. E Natal tem esse grande diferencial, que não é só a festa. É o dia em Natal, é diferente das outras cidades que não tem o que fazer. Natal tem praia, tem sol, os turistas vão poder vir e participar o dia todo. Nós vamos colocar trio de forró na beira da praia também, para movimentar os turistas, e vamos fazer um grande São João.
0: E para fazer esse grande São João, a Prefeitura do Natal trouxe nomes que ecoam pelos arraiais de todo o país, como Limão com Mel, Calcinha Preta e Xande Avião, para tocar em dois polos, um localizado no ginásio Nélio Dias e o outro na Arena das Dunas. Além disso, o prefeito Paulinho Freire confirmou o transporte gratuito saindo dos dois polos após os shows. Ou seja, é para todo mundo curtir bastante.

Você ouviu um medley de Anjo Querubim, música composta por Petrúcio Amorim, e Timidez, de Ferreira Filho e Rômulo César, na voz emblemática de outro potiguar, Xande Avião. E para fechar nossa playlist junina, fique com esse sanfoneiro arretado demais, Dorival Dantas, dessa vez interpretando duas canções do mestre Gonzagão com os parceiros Zé Dantas e Humberto Teixeira, Noites Brasileiras e Asa Branca.

0: Assim, com a chama acesa dentro do peito, encerramos o episódio do Rio Grande do Norte na série especial São João do Nordeste. A locução desse programa é minha, Ingrid Maciel. O roteiro, a pesquisa e a produção são de Bárbara Alves. A direção é de Bárbara Alves e Elisa Almeida. A captação de som é de Eduardo Pandolfi. E a edição de áudio ficou por conta de Gil Eduardo e Guilherme Farias. Ao longo deste episódio, utilizamos como trilha a música A Ova, composta por Hermeto Pascoal. Nós, aqui da Rádio Universitária, desejamos a você um São João repleto de alegria, fartura e, claro, muito forró. Até a próxima!
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3: Bom saber que você continua aí ouvindo a Educadora. Muito obrigado pela sua companhia. Dá uma excelente tarde de quarta para você, 1h02. A partir de agora, aqui na Educadora FM, Sonosfera Especial de São João. E para começar mais uma hora, tem Jacinto Silva, de Jacinto e Onildo Almeida, Chora Bananeira.

Alcimar Monteiro, Caju e Castanha, Forró de Todos Nós, de Alcimar Monteiro e Sérgio Matos. Juliana Linhares com Marcelo Mimoso, Presepada no Forró de Sérgio Campelo. E ainda Luiz Gonzaga, o Rei do Baião, de Edu Maia, Pedaço de Alagoas. Sonosfera Especial de São João, você ouve agora Mestre Ambrósio, de Sérgio Cassiano. Chama

Ouvimos Negrão dos Oito Baixos, Forró em Salvador, de André Araújo, Cicinho de Assis, de Cicinho, Forró para Hermeto, e os Fulano, Luísa no Forró, de Lucas Dan.

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9: Sonosfera Educadora Especial de São João, agradecendo sempre a sua companhia. 1h29, ao seu Valença de Jorge de Altinho, Petrolina Juazeiro.

Essa foi a banda de Epífanos lá de Caruaru, a Vida do Viajante, de Luiz Gonzaga e Hervé Cordovil. As Januárias, as a bombeira é quem manda de As Januárias. E Anastácia, de Anastácia Eliane, Sangue Bom. 20 para as duas, Alcimar Monteiro, na Sonosfera Especial de São João, de Alcimar, Festa do Paraíso.

Sonosfera Especial de São João com Ives Felipe, Sala de Reboco, de Zé Marcolino, Luiz Gonzaga Santana, o cantador, Tareco e Mariola, de Petrúcio Amorim, Fagner com Elba Ramalho, Deixa a Tanga Voar, de Luiz Gonzaga e João Silva.

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1: Muito bom saber que você continua aí ouvindo a Educadora. Muito obrigado pela sua companhia. Uma ótima tarde de quarta para você. Faltando 2 minutos para as 2 horas. Sonosfera especial de São João, agora com Chão e Chinelo. Moreninha dos Cabelos Louros, de Maciel Salu.

Três nordestinos, Riacho do Navio, de Luiz Gonzaga e Zé Dantas, Josildo Sá, Chiado de Vassoura, de Reinivaldo Pinheiro, Luiz Gonzaga, de Luiz Gonzaga e Miguel Lima, Forró no Escuro, 2:10, tem Geralda Azevedo na Sonosfera Especial de São João, Dona da Minha Cabeça, de Fausto Nilo e Geraldo.

0: Antônio Nóbrega, desassombrado de Antônio Nóbrega, Cioli Neto, Mel e Abelóis, de Acioli Nando Cordel, Marivalda Cariri, Flor de Catingueira, de Marivalda Cariri.
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1: Agradecendo sempre a sua companhia, uma excelente tarde de quarta para você que está aí ouvindo a Educadora. 2h28, Sonosfera Especial de São João, Marivalda Cariri com Valdones, Cheiro do Sertão, de Marivalda.

Esse foi o trio Juriti aqui na Educadora, cara a cara de João Silva, trio Bahia, babando pelo seu amor, de Zeca do Acordeon e trio nordestino Neném de Cecel. 2h41, banda Mafuá de Tião Carvalho, Ana Rosa.

Esse foi Dominguinhos, cantando de Dominguinhos e Toninho Sete Meninas. Mestrinho Te Faço Cafuné, de Zezum e Elba Ramalho, a letra I, de Zé Dantas e Luiz Gonzaga.

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3: Bom saber que você continua aí ouvindo a Educadora. Muito obrigado pela sua companhia. Ótima tarde de quarta para você. Um minuto para as três. Sivuca, na Sonosfera Especial de São João de Sivuca, forró.

Na Sonosfera Especial de São João, Arlindo dos Oito Baixos de Arlindo Buliçoso. Odaí Cabeça de Poeta com a banda Capote, a dura é curta e o nome é cumprido de Odaí Cabeça de Poeta. E Gal Costa de Dorival Caymmi, Canoeiro. Amanhã, meio-dia, aqui na Educadora, tem especial de São João do Nordeste. E o especial de amanhã é da Universitária FM de Fortaleza e a Fundação Cearense de Pesquisa e Cultura. Tenho certeza você não vai perder. 3:10, Forró de Cabeça, Abelha Mangangá, de Hans Santos.

Fala Mansa, na composição de Tato, avisa Gilberto Gil, eu só quero um xodó de Anastácia e Dominguinhos e Anastácia de Anastácia. Lá vai forró.

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1: Agradecendo sempre a sua companhia, você que está aí ouvindo a Educadora, agora 3h30, Kleber Albuquerque, Canjibrina de Kleber Albuquerque.

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1: Só nas férias especial de São João com Alceu Valença, eu quero ver você dizer que sou ruim, de Alceu Valença e Alcimar Monteiro. Alcimar Monteiro, casinha no pé da serra de Alcimar e Gilvan e Flávio José de Luiz Guimarães, a sorte é cega. 17 minutos para as 4 horas, Cicinho de Assis com Cezinha, Minha Dona e vários autores.

Jurema, na Sonosfera Especial de São João, o Coco de Marcos Vaz, Cássio e Jurema, Elba Ramalho de Assisão, Chegadinho e Cicinho de Assis e Cezinha, Minha Dona, de vários autores. 8:08, Mestre Ambrósio, Forró de Primeira, de Sérgio Roberto. Depois tem a Volante do Sargento Bezerra, Forró do Apagão, de Maciel Melo.

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Dias. E por isso, hoje também tem transmissão para você ao vivo a partir das 8 da noite. Eu sou Aline Brito, te acompanho a partir de agora e nessa programação especial de São João, a gente ouve Dominguinhos, Tô Sozinho, composição de Sebastião do Rojão.

Educador FM, ouvimos Jackson do Pandeiro cantando Cabeça Feita, de Jackson e Sebastião Batista na composição, e o Fagner, Lembrança de um Beijo, de Acioli Neto e Heraldo do Monte, com o instrumental Sebastiana, de Roseu Cavalcante. Agora 12 horas e 12 o quê, meu Deus do céu? Agora 16 horas e 12 minutos, a gente continua com Pedra Homem cantando Inocência de Pedra.

Muito bem, Educador FM, ouvimos Flor Serena, Quem Ama Não Jura, composição do Verlando Gomes, João Sereno e Cuque Malino. Ouvimos também nesse bloco foi João Gomes com JP e Mestrinho, de Malicuia, de Flávio Leandro, e Marinês com Cecel e Antônio Barros cantando medley de Xotes, composição do Antônio, junto com Cecel. 4:28, intervalo rapidinho e a gente volta já já com a nossa programação especial de São João aqui na Educador FM.

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4: Muito bem, já voltamos, 4h32 na sua tarde, hoje de quarta-feira. Vamos ao som de Eugênio Cerqueira, junto com Dominguinhos, na Sombra da Saudade, de João Sereno, Targino Gondi e Anselmo Gomes.

Muito bom forró pra você, ouvimos, foi o Trio Nordestino, Esquinta Moreninha de Assisão, também Maciel Salou com Quem Tem Dois Não Tem Nenhum de Maciel e o Zé Ramalho, Cantiga do Sapo de Jacques do Pandeiro e Buco do Pandeiro. Olha só, amanhã, quinta-feira a partir de meio-dia, você vai ouvir o especial do São João do Nordeste, o programa aí que reúne várias rádios parceiras mostrando que há de melhor na festa junina em nossa região. Então amanhã, a partir de meio-dia, você confere o especial da Universitária FM de Fortaleza, Ceará e Fundação Cearense de Pesquisa e Cultura. Sintonizando a Educadora FM e tem também disponível para você o site educadorafm.ba.gov.br. Vamos ouvir Santana o Cantador, Tareque Mariola de Petrúcio Amorim.

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1: Agora 5:05. Muito boa tarde para você, eu sou Aline Brito, e a gente vai juntinhos aqui nessa programação especial para você de São João. Luiz Gonzaga, Gonzaguinha, morte do vaqueiro de Luiz Gonzaga e Nelson Barbalho.

FM, ouvimos Forró Sacana com Geraldo Azevedo, Táxi Lunar, composição de Geraldo Alceu e Zé Ramalho. E mais, Sobe Poeira, de cantando pra gente, Shot da Beira do Mar, de Sidney Pereira, e também Sara Leandro com o forró do Bodocó, a mostradinha de Dorival Dantas e o Flávio Leandro. 5h17 pra você nessa tarde, e a gente continua. Carlos Barros, na primeira manhã de Alceu.

0: Muito bem, Educador FM, ouvimos ao seu Alento Valença, Shot das Meninas, composição do Zé Dantas e Luiz Gonzaga, e Ademário Coelho, Conectar o Quê, de Anderson Lata e mais Mariana Aidar, Você Endoideceu Meu Coração, de Nando Cordel. Intervalo rapidinho e a gente volta já.
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1: Agora 5:35, já estamos de volta com o Djavan, maçando o rosto do Djavan para você.

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Eu vou aí pra tu ver o que é bom pra tosse. Aí apareceu o Anselmo. Ô Anselmo, pega essa sanfona aqui. Anselmo pegou a sanfoninha.

certo? Aí eu cheguei perto do Anselmo e disse: Anselmo, passa a sanfona pra cá e vai dançar com Carolina. Mas não vamos pra longe não, hein? Fica dançando aqui em volta de mim. Aí Anselmo achou, foi.

Muito bem, educador, ouvimos Luiz Gonzaga, Carolina Conká, de Luiz, também Bicho de Pé, Dominguinho, Sanfona Sentida, de Algodão, é isso mesmo? Vamos lá então, né? Algodão, Dominguinhos e Anastácia na composição, e Jackson do Pandeiro, Baião do Bambolê, composição do Antônio Silva, junto com Almira Castilho. Agora 5h51 para você, chegando ao finalzinho da tarde, já lembrando novamente que hoje, a partir das 8 da noite, tem aí mais uma mega transmissão para você que sintoniza Educador FM, então não perca, e está disponível também no site educadorfm.ba.gov.br. E a gente segue com Geraldo Azevedo, Dona da Minha Cabeça, de Fausto Nilo, e também o Geraldo.

Ouvimos Acioli Neto, Mel e Avelóis, composição de Acioli Neto com Nando Cordel. E também Caetano Veloso, Cajuína de Caetano. 6 horas em ponto, mas um intervalo rapidíssimo. E a gente volta com muito mais para você nesse Bom Forró.

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3: Agora 6:04. Muito boa tarde para você, ou início de noite, para você que sintoniza a Educador FM 107.5. Tá disponível também para você ouvir já a transmissão do nosso São João 2026, a mega transmissão aqui pela Educador FM, que tá disponível lá no site educadorfm.ba.br para você. Vamos seguir com Eba Ramalho, a letra I de Zé Dantas e Luiz Gonzaga.

Educadora FM, ouvimos o bom forró de Santana, o cantador, Ana Maria de Janduí Finizola, a composição, e o trio nordestino Jó Miranda, o povo quer forró de Jó Miranda, e também Luiz Gonzaga, sanfoneiro macho de Luiz e Onildo Almeida. Olha só, amanhã, a partir de meio-dia, você vai ouvir o especial do São João do Nordeste. O programa reúne várias rádios parceiras mostrando o que há de melhor da festa junina em nossa região. Então amanhã vai ter o especial da Universitária FM de Fortaleza, do Ceará, e também a Fundação Cearense de Pesquisa e Cultura. Não perca. E a gente segue com o Sivuca, forró da Penha de Sivuca.

Maravilhosa, Odair Cabeça de Poeta, com banda, capote, a dor é curta e o nome comprido. Composição do Odair, junto com o Tom Zé, fechando minha participação nessa noite. Ouvimos juntos ainda Arlindo dos Oito Baixos, tocando pra gente Buri Souza, composição dele. E logo em seguida tem aí o Especial das Seis com Oswaldinho do Acordeon. Não perca!

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Olá, tudo bacana? Eu sou Leto Vieira e é muito bom encontrar você aqui na Educador FM. O especial das seis está começando e hoje destaco o som de um dos grandes nomes da sanfona brasileira, Oswaldinho do Acordeon. Natural do município de Duque de Caxias, região metropolitana do Rio de Janeiro, ele nasceu no berço de uma família originária do interior baiano. Filho do sanfoneiro e compositor Pedro Sertanejo e neto do mestre Aureliano, Oswaldinho foi influenciado desde a infância tanto pelos músicos de casa quanto pela convivência com nomes como Luiz Gonzaga, Dominguinhos e Sivuca. Fruto de um ambiente tão rico, Oswaldinho construiu uma carreira que uniu a música popular à formação erudita, ampliando os horizontes do acordeon no Brasil e no exterior. Agora, abrindo o especial das seis, vamos ouvir Oswaldinho do Acordeon, no tema autoral Oito Baixos.

Aqui no Especial das Seis, você curtiu Oswaldinho do Acordeon em Paraíba, Mulher Macho, versão instrumental da música de Luiz Gonzaga e Humberto Teixeira. E antes, Na Casa de Dona Anita, composição de Dominguinhos. Ao longo da carreira, Oswaldinho participou de gravações e projetos ao lado de nomes como Raul Seixas, Rita Lee e Paul Simon, sempre buscando novas possibilidades sonoras para o acordeon. Desta forma, o artista revela respeito à tradição e, ao mesmo tempo, a visão do instrumento como espaço de criação e de liberdade. A seguir, o Especial das Seis traz Oswaldinho do Acordeon em Moendo Café, na releitura instrumental da canção do venezuelano José Manso.

Este foi Oswaldinho do Acordeon, na versão instrumental de Tenho Sede, música de Dominguinhos e Anastácia. Mais um tema da nossa seleção, que celebra a arte do músico e compositor fluminense Oswaldinho do Acordeon. Nosso destaque no especial da Ser de hoje. Ele transita com naturalidade entre diferentes universos musicais, sem perder a identidade construída a partir das raízes nordestinas. Em mais de 5 décadas de carreira, lançou vários discos, fez diversas participações. Oswaldinho também é um artista premiado. Em 2005, por exemplo, faturou o Prêmio da Música Brasileira na categoria Melhor Disco Instrumental. Já no ano de 2012, foi indicado ao Grammy Latino com o álbum Forró Chorado. Vamos de música? No especial das 6, a gente curte agora Oswaldinho do Acordeon na versão instrumental de Baião, de Luiz Gonzaga e Humberto Teixeira.

Da parceria com Sivuca, ouvimos Oswaldinho do Acordeon, aqui no Especial das Seis, na música Um Tom pra Jobim, e antes, na autoral Imitando os Oito Baixos. Mais dois temas que a gente selecionou para destacar a arte desse músico e compositor fluminense. E para fechar esta edição, vamos ouvir Oswaldinho do Acordeon, com uma homenagem a outro grande mestre da sanfona. Confira a autoral Forró pra Dominguinho.

O especial das 6 de hoje está terminando e contou com a produção de Antônio Pita. Fique por dentro das atrações do programa, seguindo a Educador FM nas redes sociais. Eu sou Leto Vieira, obrigado por estarmos juntos e até a próxima.

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2: Olá, boa noite.
1: Boa noite para você que nos acompanha em todo o país.
2: Quarta-feira, 24 de junho de 2026.
1: Vamos ao destaque do dia: emprego.
2: Dados do Ministério do Trabalho apontam que em fevereiro o Brasil ultrapassou a marca de 62 milhões de empregos formais ativos.
1: O número representa mais de 2 milhões de postos de trabalho com carteira assinada a mais que no mesmo mês do ano passado.
2: Participação feminina no mercado de trabalho cresceu 4,74%. Pablo Mundim.
3: Entre os jovens de 18 a 24 anos, o aumento foi ainda mais expressivo, quase 19% em relação ao mesmo mês do ano anterior.
1: E ainda, recorde no turismo doméstico.
2: De janeiro a maio desse ano, o número de passageiros voando dentro do país chegou a 42 milhões, um recorde. Graziela Mendonça.
4: O número de passageiros internacionais voando no Brasil também aumentou no período de janeiro a maio. Foram 12 milhões e 800 mil estrangeiros viajando aqui no país, 10% a mais que o registrado no mesmo período do ano passado.
1: Você vai ouvir também saúde.
2: O programa Agora Tem Especialistas vai levar atendimento médico a indígenas em comunidades de difícil acesso.
1: E profissionais do SUS vão ensinar pais e cuidadores a estimularem o desenvolvimento de crianças de até 6 anos. Cleide Lopes.
5: A ideia é fortalecer o vínculo familiar, contribuindo assim para o desenvolvimento saudável das crianças.
2: Hoje, na apresentação da Voz do Brasil, Mariana Jungmann e Luciano Seixas.
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2: O mercado de trabalho brasileiro continua em expansão.
1: Em fevereiro, o crescimento foi de 3,6% em relação ao mesmo mês de 2025.
2: Os dados revelam ainda um crescimento na participação feminina. Mais da metade das vagas criadas no mês foram ocupadas por mulheres.
1: Os números são da RAIS, a Relação Anual de Informações Sociais do Ministério do Trabalho e Emprego, que agora passa a ser divulgada mensalmente.
2: Os dados complementam as informações do Cadastro Geral de Empregados e Desempregados, o CAGED.
3: O mercado de trabalho brasileiro segue em expansão. Dados divulgados nesta quarta-feira da Relação Anual de Informações Sociais, a RAIS mensalizada, que complementam as informações do novo CAGED, mostram crescimento na geração de empregos. O país alcançou em fevereiro deste ano a marca de 62 milhões e 200 mil vínculos formais ativos entre trabalhadores da iniciativa privada e do serviço público.

0: 4,7 para mulheres, as mulheres ocupando mais no mercado de trabalho. Mas ainda há espaço aqui para crescer. Aumento de creche, por exemplo, os municípios favorece para que as mulheres ocupem mais posições no mercado de trabalho.
1: Entre os jovens de 18 a 24 anos, o aumento foi ainda mais expressivo, quase 19% em relação ao mesmo mês do ano anterior. Os números também apontam avanço na inclusão de diferentes grupos sociais. Os maiores crescimentos proporcionais foram registrados entre trabalhadores indígenas, pretos e pardos, demonstrando uma ampliação do acesso ao emprego formal no país. Reportagem Pablo Mundim.
2: O brasileiro está viajando mais pelo país.
3: Pela primeira vez na história, o número de passageiros domésticos passou de 42 milhões, um recorde.
2: O turismo de negócios também está crescendo e teve faturamento histórico de 6 bilhões de reais.
4: A analista corporativa Verônica Brito mora em Brasília e costuma viajar bastante pelo Brasil. Do ano passado para cá, já foram 9 viagens para diferentes roteiros, mas ela tem um destino preferido.
5: Eu costumo viajar mais pelo Nordeste. Minha preferência é pelas praias e para mim as praias do Nordeste são as melhores. A comida, a receptividade, as pessoas do Nordeste são calorosas, né?
4: E como Verônica, cada vez mais brasileiros decidem viajar dentro do país. Foram 42 milhões de passageiros voando de norte a sul entre janeiro e maio deste ano. Um recorde no volume de passageiros domésticos, segundo o Ministério do Turismo. O número é 6% maior que os 39 milhões e 800 mil passageiros registrados no mesmo período do ano passado. Analisando somente o mês de maio, o volume também foi recorde, com 8 milhões e 300 mil passageiros domésticos. A maior movimentação para o mês da série histórica. O ministro do Turismo, Gustavo Feliciano, disse que os bons resultados do setor têm movimentado a economia do país.
6: Estamos ajustando recordes atrás de recordes. Graças ao desenvolvimento do Brasil e às políticas adotadas pelo governo federal, estamos conseguindo manter os bons resultados. Isso tudo reflete na geração de emprego e renda para a população. Estamos com o maior saldo de empregos da história no setor do turismo, com mais de 2,4 milhões de empregos com carteira assinada. Continuaremos trabalhando para promover ainda mais o turismo interno e também a atração de turistas estrangeiros, gerando dignidade para a nossa população.
4: O número de passageiros internacionais voando no Brasil também aumentou no período de janeiro a maio. Foram 12 milhões e 800 mil estrangeiros viajando aqui no país, 10% a mais que o registrado no mesmo período do ano passado. Outro resultado positivo foi observado no turismo corporativo, que envolve eventos empresariais e negócios. Entre janeiro e maio, o faturamento nesse segmento foi recorde, 6 bilhões de reais, maior valor da série histórica iniciada em 2022. Reportagem Graziela Mendonça.
3: Um novo aporte de 140 bilhões de reais foi anunciado esta semana para a Nova Indústria Brasil, a política de modernização industrial do governo federal.
2: Os recursos vão ser direcionados para as 6 missões que fazem parte dessa política. São elas: agroindústria, saúde, infraestrutura, transformação digital, bioeconomia e tecnologias para soberania e defesa nacionais.
3: Lançada em 2024, a NIB tem como objetivo impulsionar a indústria nacional até 2030. A partir da modernização do parque industrial e da adaptação às novas tecnologias.
2: A NIB também tem como meta aumentar a exportação de produtos brasileiros utilizando práticas de produção sustentáveis e menos poluentes.
3: Hoje, durante o programa Bom Dia Ministro, o titular do Ministério do Desenvolvimento, Indústria, Comércio e Serviços, Márcio Elias Rosa, afirmou que o investimento no setor contribui para o desenvolvimento social do país.
7: Quer promover, desde inovação, sobretudo inovação, a incorporação de novas tecnologias, promover a transição digital, né, para que nós tenhamos a chamada indústria 4.0, como também aumentar a nossa capacidade exportadora, para que o Brasil possa estar na cena internacional, não apenas com commodities, o que é muito bom e funciona muito bem, mas também com produtos com valor agregado. Não há desenvolvimento social se não tiver desenvolvimento econômico. É preciso que um esteja ligado ao outro.
2: E ainda falando de desenvolvimento, taxistas e motoristas de aplicativos que tiveram o cadastro aprovado pelo programa Move Brasil já podem procurar as concessionárias de automóveis indicadas para financiar novos veículos.
3: A linha de crédito de até 30 bilhões de reais é voltada para a renovação da frota desses profissionais.

0: O Move Brasil garante juros mais baixos, prazo de financiamento de até 72 meses e mais 6 meses de carência.
1: E abrange também compra de equipamentos de segurança, no caso das mulheres.
0: Podem participar profissionais com pelo menos 12 meses de atuação, que tenham realizado no mínimo 100 corridas e também taxistas registrados.
1: Os interessados em aderir ao programa podem realizar o cadastro na página gov.br/Move Brasil.
0: Saúde para a população indígena.
1: O programa agora tem especialistas do Ministério da Saúde, espera realizar mais de 13 mil atendimentos até o fim de junho em territórios do Ceará, Pernambuco, Amapá e Pará.
0: A iniciativa leva consultas, exames e cirurgias para áreas de difícil acesso, garantindo assistência médica diretamente para as comunidades.
1: Somente nos mutirões oftalmológicos, a expectativa é realizar cerca de 1.600 consultas especializadas, 8 mil exames e mais de 340 cirurgias.
2: A indígena Creuza Nunes, do Amapá, aprovou o atendimento oferecido pelos profissionais do Sistema Único de Saúde no mutirão realizado na comunidade.
3: Eu gostei muito que eles vieram, eles fizeram todas as consultas, conversaram bem com a gente. Todos os indígenas que queriam fazer consulta, ultrassom, todo tipo de exames fizeram aqui.
2: Até o final de junho, indígenas de territórios localizados no Ceará, Pernambuco, Amapá e Pará vão receber cuidados médicos por meio do programa Agora Tem Especialistas. A expectativa é de que sejam realizados mais de 13 mil atendimentos, entre consultas, exames e procedimentos. A secretária de Saúde Indígena do Ministério da Saúde, Lucinha Tremembé, destacou os serviços oferecidos.
4: Nossa meta é superar 15 mil procedimentos, ofertando consultas, exames, avaliações cirúrgicas e procedimentos especializados. Também estamos levando equipes especializadas para regiões de difícil acesso, incluindo a terra indígena Tumucumaque e a terra indígena Zoé.
2: A enfermeira Raquel Lira Pinheiro, coordenadora da Casa de Apoio à Saúde Indígena do Amapá, afirma que ficou surpresa com a procura por atendimentos durante o mutirão.
5: Nunca tivemos uma ação com tanta procura, né, com tanto número de atendimentos e com tantas altas, né, dos indígenas para seus territórios. No segundo dia, nós já tivemos um número muito elevado, com esses indígenas voltando para o seu território, com essas demandas reprimidas sanadas.
2: Desde o início da estratégia, em agosto de 2025, já foram realizados 14 mutirões em diferentes regiões do país, contemplando territórios do Alto Rio Solimões, Médio Rio Solimões, Vale do Javari, Chavante, Yanomami e Ecauana, Alto Rio Negro, Guamá Tocantins, Altamira e Rio Tapajós. Em 2025, foram registrados mais de 9.500 procedimentos especializados. Em 2026, o número já ultrapassa 17 mil atendimentos, entre consultas, exames e procedimentos. Reportagem Luana Karen.
0: E pais e responsáveis por crianças de até 4 anos devem ficar atentos ao calendário de vacinação.
1: O Ministério da Saúde incluiu hoje uma segunda dose de reforço contra a poliomielite para ampliar a proteção contra a paralisia infantil.
0: A segunda dose é recomendada para crianças que já completaram o esquema primário e receberam o primeiro reforço.
1: Com a atualização, o esquema completo passa a ter 5 doses. A vacina está disponível gratuitamente em todas as unidades básicas de saúde do país.
0: O Brasil não registra casos do vírus desde 1989. Com o reforço, o Ministério da Saúde espera prolongar o tempo de imunidade e garantir a erradicação da doença.
1: Para mais informações, acesse saúde.gov.br ou procure a unidade de saúde mais próxima.
0: E para estimular ainda mais o desenvolvimento saudável das crianças, profissionais do SUS estão recebendo uma capacitação especial.
1: Eles estão sendo formados para ensinar os pais e responsáveis a estimular os filhos na primeira infância.
0: A ideia é que eles estejam aptos a oferecer orientações sobre brincadeiras, jogos e estímulos que ajudem a fortalecer ser o vínculo familiar.
6: Mais de 2.500 profissionais do Sistema Único de Saúde já estão preparados para apoiar o desenvolvimento infantil da atenção primária. Eles foram capacitados na abordagem Cuidados para o Desenvolvimento da Criança, que tem como meta habilitar os profissionais a desenvolver atividades com cuidadores para fortalecer o vínculo com crianças e, assim, promover o desenvolvimento atendimento nos primeiros anos de vida. A enfermeira Sheila Los Vernest foi uma das profissionais capacitadas. Ela trabalha em uma unidade básica de saúde em Ponta Grossa, no Rio Grande do Sul. Ela fala sobre como essa capacitação tem ajudado no atendimento mais humanizado às crianças.
7: Eu consigo sim ver pelos meus atendimentos antes do curso e depois do curso, como eu consegui dar muito mais informação e parece que até o vínculo com essas mães melhoraram muito, sim. Eu sempre procurei ser mais acolhedora, assim, tudo, mas acho que algumas ideias, incentivar mais essas mães, assim, era meio muito técnico. E depois, assim, no curso, assim, me abriu um leque de mais possibilidades, de ideias, situações simples, como ensinar a brincar com a criança, incentivar a brincar, como isso ajuda no desenvolvimento dessa criança, né, no futuro.
6: O curso qualifica profissionais de saúde que atuam no cuidado às crianças e famílias. A formação habilita equipes das unidades básicas de saúde para orientar famílias sobre brincadeiras e estímulos às crianças nos primeiros anos de vida. A ideia é fortalecer o vínculo familiar, contribuindo assim para o desenvolvimento saudável das crianças. Como explica a coordenadora geral de atenção à saúde das crianças, adolescentes e jovens do Ministério da Saúde, Sônia Venâncio.
8: A gente sabe que o desenvolvimento, ele é fortemente influenciado por essas interações nos primeiros anos de vida. Essas interações, elas são responsáveis pelo desenvolvimento do cérebro, pelo estabelecimento das sinapses, né, no cérebro. E quanto mais então, né, o cuidador pratica atividades muito simples, como por exemplo, conversar com a criança, cantar, contar histórias, brincar, todas essas atividades, né, têm um papel fundamental no desenvolvimento dessas habilidades, do desenvolvimento infantil.
6: O curso Cuidados para o Desenvolvimento da Criança na Atenção Primária à Saúde é de graça e está disponível para profissionais do SUS, como médicos, enfermeiros, psicólogos e fisioterapeutas. A capacitação é oferecida na modalidade online com carga horária de 30 horas e está disponível no site unasus.gov.br. Reportagem Cleide Lopes.
1: O ministro da Saúde, Alexandre Padilha, inaugurou hoje em Cubatão, São Paulo, a 10ª unidade móvel de saúde do programa Agora Tem Especialistas, Caminhoneiro e Caminhoneira.
0: A iniciativa leva serviços do SUS diretamente a pontos de parada e descanso nas estradas.
1: A estrutura oferece consultas médicas e de enfermagem, vacinação, testes rápidos, exames laboratoriais básicos, eletrocardiograma e teleconsultas.
0: O ministro Alexandre Padilha destacou que as unidades móveis de saúde como esta ajudam os caminhoneiros a fazerem um acompanhamento de saúde que eles não costumam fazer em suas cidades de origem.
9: A gente tem quase 400 mil caminhoneiros cadastrados nas unidades básicas de saúde de origem pelas equipes de saúde da família, mas de cada 10, 4 nunca sequer foram uma vez nas unidades básicas de saúde de origem. A gente está aproveitando que no meio do trabalho, nesse momento de descanso, faz a vacinação, faz os exames, e está vendo muita gente que estava com a medicação incorreta, então ajusta a medicação para doenças crônicas como hipertensão, diabetes, problemas relacionados à obesidade, muitos problemas no campo da saúde mental.
1: Na tarde de hoje, o ministro também lançou a Política Nacional de Atenção Integral à Saúde da População em Situação de Rua.
0: Ela também prevê a criação de unidades móveis de rua.
1: Serão 400 veículos que ampliarão a capacidade de atuação nas cidades e devem contemplar todas as equipes cofinanciadas pelo Ministério da Saúde.
0: 300 milhões de reais para estimular o desenvolvimento científico e a inovação no Brasil.
1: Está aberta mais uma chamada universal do CNPq, que tem o objetivo de apoiar pesquisas em todas as áreas do conhecimento.
0: As inscrições vão até 3 de agosto.
10: Na Universidade de Brasília, o professor Fábio Pitella lidera uma equipe de pesquisadores em busca de novas formas de tratamento contra o câncer. A pesquisa consiste em editar o genoma de células cancerígenas para bloquear o avanço da doença. O trabalho da equipe foi contemplado por um edital do CNPq de 2024, que destinou cerca de R$140 mil para a pesquisa. O professor explica que o dinheiro é essencial para a continuidade do trabalho.
11: As pesquisas são relativamente caras, nós usamos insumos que não são tão triviais, então sem o fomento do CNPq é praticamente impossível a gente conduzir uma pesquisa dentro de uma instituição pública. O edital universal, ele nos ajuda a manter o laboratório funcionando, mas também a formar pessoas e capacitar recursos humanos, né?
10: Agora em 2026, uma nova chance está disponível para pesquisadores que buscam apoio financeiro para seus trabalhos. A chamada universal deste ano vai investir R$300 milhões em inovação científica. Este é o terceiro edital lançado nos últimos 4 anos. De acordo com o presidente do CNPq, Conselho Nacional de Desenvolvimento Científico e Tecnológico, Olival Freire, a iniciativa garante previsibilidade para as pesquisas.
12: Elas têm que ser como desfile de escola de samba, jogo de Copa do Mundo. Você tem que saber que ela vai acontecer em qual época do ano, porque a ciência é uma atividade que depende de previsibilidade. Você tem que preparar projetos de pesquisa, você tem que mobilizar colegas, mobilizar alunos.
10: A chamada é dividida em 3 grupos. Faixa A, voltada para jovens doutores com projetos de até 24 meses. Faixa B, destinada a pesquisadores com vínculo formal na instituição de pesquisa e projetos de até 36 meses. E faixa C, que compreende pesquisadores mais experientes, com equipes maiores e cooperação entre instituições. Pelo menos R$90 milhões serão destinados para fomentar projetos desenvolvidos nas regiões Norte, Nordeste ou Centro-Oeste. As inscrições vão até 3 de agosto e o edital completo está disponível em gov.br/CNPq. Reportagem Graziele Bezerra.
1: Também esta semana foram anunciados outros R$300 milhões pelo Ministério da Ciência, Tecnologia e Inovação para iniciativas de popularização da ciência no país.
0: Nesse caso, os recursos serão destinados a apoiar projetos como Olimpíadas Científicas, Feiras de Ciências e programas de formação de jovens cientistas.
1: O programa também contempla investimentos em museus, centros de ciência, planetários e outras estruturas dedicadas à difusão do conhecimento científico.
0: A Nacional Docente foi criada pelo Ministério da Educação para apoiar a seleção de professores da educação básica pública em todo o país.
1: Ela testa se os candidatos possuem as competências essenciais para a docência.
0: Os resultados de cada exame têm validade de 3 anos e podem ser utilizados em múltiplos processos seletivos ao longo desse período.
1: Além disso, a prova também corresponde à avaliação teórica do ENAD, o Exame Nacional de Desempenho de Estudantes para os cursos de licenciatura.
0: No ano passado, mais de 500 mil professores alcançaram o padrão de proficiência na prova. E esse ano, as inscrições para ela já estão abertas.
13: O Ministério da Educação abriu as inscrições para a Prova Nacional Docente, a PND. Os professores interessados têm até o dia 3 de julho para se inscrever no exame por meio do endereço pnd.inep.gov.br. Os participantes que tiveram o pedido de isenção da taxa de inscrição aprovado devem acompanhar as próximas etapas do cronograma e efetivar a inscrição dentro do prazo estabelecido. Já aqueles que tiveram a solicitação negada precisam pagar a taxa de R$85. A PND vai ser aplicada no dia 20 de setembro. O resultado final está previsto para ser divulgado no dia 15 de dezembro. O ministro da Educação, Leonardo Barchini, destacou que a prova é uma grande oportunidade para os professores do país.
14: Mais de 2.000 redes vão utilizar a sua nota. A nota da prova que você faz hoje vale para os 3 anos seguintes. No ano passado, mais de 10 mil professores ingressaram, ou na rede estadual ou na rede municipal, com a nota da PND.
13: A Prova Nacional Docente faz parte do programa Mais Professores para o Brasil, que reúne ações de reconhecimento e qualificação do magistério da educação básica e de incentivo à docência no país. Neste ano, a PND registrou adesão de 2.031 entes federativos. O número representa a participação de 96% das capitais e de 85% dos estados brasileiros, um crescimento superior a 30% em relação a 2025. Para mais informações, acesse as redes sociais do Ministério da Educação ou portalgov.br/MEC. Reportagem Júlio César de Oliveira.
1: E essas foram as notícias do Governo do Brasil.
0: Uma realização da Secretaria de Comunicação Social da Presidência da República.
1: Com produção da empresa Brasil de Comunicação.
0: Fique agora com o Minuto do TCU, em seguida as notícias do Poder Judiciário e do Congresso Nacional. Boa noite.
1: Boa noite para você, até amanhã.
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17: O Tribunal de Contas da União avaliou o Compromisso Nacional Criança Alfabetizada, programa do governo federal voltado a garantir a alfabetização de todas as crianças até o segundo ano do ensino fundamental. A auditoria teve foco na formação continuada de professores, coordenadores pedagógicos, diretores e outros profissionais da educação. O programa prevê apoio técnico e financeiro a estados e municípios, além do acompanhamento dos resultados. A fiscalização apontou avanços na política, mas identificou desafios que podem comprometer o alcance das metas. Um exemplo é a dificuldade de coordenação entre estados e municípios. O tribunal também destacou que o monitoramento das ações é frágil e determinou ao Ministério da Educação que crie plano de ação para corrigir os erros. Saiba mais em tcu.gov.br.
16: 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Você vai ouvir agora notícias do Poder Judiciário.
18: STF valida a criação de feriada de Corpus Christi no estado do Rio de Janeiro.
19: CNJ aprova novas regras para o sepultamento de corpos não identificados e para a emissão das certidões de óbito.
18: Empresa de segurança deve incluir todos os carros no cálculo de cota de aprendiz.
19: Boa noite, eu sou Marcela Luiz.
18: E eu sou Walter Lima.
19: Supremo Tribunal Federal mantém validade de lei do Rio de Janeiro que transformou o dia de Corpus Christi em feriado estadual.
18: A decisão unânime foi tomada em sessão plenária virtual. Marcelo Della Libera.
20: A ação foi apresentada pela Confederação Nacional do Comércio de Bens, Serviços e Turismo, a CNC, que alegava invasão da competência privativa da União para legislar sobre direito do trabalho. Mas a relatora do caso no Supremo Tribunal Federal, ministra Carmen Lúcia, entendeu que a lei estadual questionada protege um patrimônio cultural e material, sendo de competência legislativa concorrente da União, dos estados e dos municípios, conforme prevê a Constituição Federal. Ainda segundo a ministra, o processo destaca que a celebração de Corpus Christi, em diversos municípios fluminenses, assume característica de festividade popular, com eventos musicais, feiras e atividades que movimentam significativamente a economia local e o turismo.
19: Conselho Nacional de Justiça aprova novas regras para o sepultamento de corpos não identificados e para a emissão das certidões de óbito.
18: A medida fortalece a busca por desaparecidos e evita a perda de informações importantes para as famílias. Judite Aragão.
21: Pela resolução, o enterro e o registro de óbito só poderão ser autorizados após a apresentação de um laudo da Polícia Científica que comprove a coleta de dados biométricos e biológicos necessários para uma futura identificação. A norma também prevê a integração de informações entre os cadastros nacionais de corpos não identificados e de pessoas desaparecidas.
19: STJ admite recurso extraordinário sobre relativização da vulnerabilidade de vítima de estupro menor de 14 anos de idade.
18: O pedido de admissibilidade foi feito pelo Ministério Público de Santa Catarina. Fátima Uchoa.
22: Um acórdão da sexta turma do STJ questionado pelo MP considerou por maioria dos votos que o relacionamento amoroso entre o réu e a vítima e o aval dos responsáveis por ela afastariam de forma excepcional a aplicação da súmula 593 do STJ e da previsão legal sobre estupro de vulnerável. O ministro Luiz Felipe Salomão lembrou que o STF tem jurisprudência pacífica no mesmo sentido do entendimento firmado pelo STJ, reconhecendo que é absoluta a presunção de violência nos crimes de estupro contra menor de 14 anos, sendo irrelevante o eventual consentimento da vítima. Para Salomão, ficou nítida a divergência do acórdão. Assim, admitiu o recurso extraordinário e determinou a remessa dos autos à Suprema Corte.
19: O número de vagas de aprendiz deve considerar todos os cargos de uma empresa.
3: A CLT determina um número equivalente a 5% dos postos de trabalho. Marla Lacerda.
4: Uma empresa de segurança foi condenada a pagar uma indenização de R$50 mil porque excluiu o cargo de vigilante do cálculo de vagas para aprendizes. A seguradora possuía mais de 2.700 empregados e apenas 4 aprendizes. Para os ministros do TST, o fato da atividade de vigilante ser considerada de risco, exigir idade mínima de 21 anos e porte de arma, não dispensa a inclusão do posto de trabalho nos cálculos para definir a cota. Isso porque a função também exige período de experiência para conseguir vaga no mercado de trabalho.
19: Justiça condena mais 6 envolvidos em esquema de tráfico internacional de drogas no porto de Salvador, na Bahia.
3: A ação foi proposta pelo Ministério Público Federal, Vanessa Pereira.
5: Segundo a denúncia, o grupo criminoso inseria cocaína em containers de cargas lícitas com destino à Europa, especialmente para Holanda, Bélgica e Espanha, utilizando a estrutura portuária de Salvador, na Bahia. Os réus foram condenados pelos crimes de tráfico internacional de drogas, organização criminosa, associação para o tráfico, lavagem de dinheiro e falsificação de documento público.
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19: Uma boa noite.
3: E até amanhã.
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0: Paula Groba.
1: E eu sou Humberto Pinheiro.
0: E estes são os destaques de hoje do Jornal do Senado, que começa agora.
1: Ação policial poderá ser mais rápida em casos de abuso infantil na internet.
0: Avança projeto que garante no SUS exames para detectar risco hereditário de câncer de mama.
1: Senador comemora a decisão do STF que derruba idade mínima na aposentadoria especial.
0: Boa noite.
1: Boa noite.
0: Na internet, um crime pode acontecer em segundos. Para acelerar o resgate de vítimas e a identificação de criminosos, avançou no Senado um projeto que autoriza a chamada ronda virtual.
1: A ideia é agilizar o acesso da polícia a dados de suspeitos na internet sem a necessidade de autorização judicial em situações de urgência. O repórter Bruno Lourenço traz os detalhes.
2: O projeto de lei legaliza expressamente a chamada ronda virtual, varredura policial automatizada em ambientes digitais para coletar arquivos de abuso. Outra inovação é que em casos de transmissão ao vivo, o risco iminente à vida da vítima, as autoridades policiais poderão requisitar dados cadastrais e de conexão diretamente aos provedores de internet e aplicativos, sem a necessidade de esperar por uma ordem judicial prévia, como explicou a relatora, senadora Damaris Alves, do Republicanos do Distrito Federal.
3: Nós vamos dar com esse projeto poder aos policiais de retirar imediatamente essa live do ar. Nós vamos dar poder com esse projeto que o agente policial, o delegado, imediatamente haja na hora de identificar uma imagem no mundo online de abuso de violência sexual contra criança e adolescente.
2: O projeto cria ainda o crime de simulação de abuso por meio de inteligência artificial, punindo de 3 a 5 anos de reclusão quem criar imagens ou deepfakes realistas usando o rosto ou a voz de menores.
0: A violência contra crianças e adolescentes segue sendo um dos maiores desafios do país. Só nos primeiros meses de 2026, mais de 115 mil denúncias foram registradas, a maioria dentro da própria casa das vítimas.
1: O tema foi debatido em audiência pública no Senado. Repórter Lana Dias.
4: Os participantes citaram desafios como orçamento insuficiente e dificuldade de acompanhamento da vítima após o crime. Para a presidente da comissão, senadora Damaris Alves, do Republicanos do Distrito Federal, o investimento em ações voltadas à proteção desse público é escasso.
3: Quando a gente pega o orçamento da União, a gente pega LDO dos estados e dos municípios e a gente procura a criança no orçamento de forma absoluta, a gente não encontra.
4: O Plano Nacional foi criado com o objetivo de desenvolver ações em eixos como prevenção, atendimento, responsabilização, mobilização social, estudos e pesquisas. A representante do Ministério dos Direitos Humanos e da Cidadania, Célia Carvalho Narras, explicou que o documento está em fase de revisão para abordar os diferentes contextos da infância no país. Mas além de atuar na prevenção, participantes ressaltaram a importância de promover acolhimento integral das vítimas depois das ocorrências.
0: E a violência contra mulheres trans acontece de forma tão frequente no cotidiano que muitas vezes deixa de ser reconhecida como violência.
1: Esse é um dos alertas de uma pesquisa do Instituto Data Senado, que pela primeira vez traz dados específicos sobre essa população. A reportagem é de Marcela Diniz.
5: A violência contra mulheres transgênero é cotidiana e acontece em casa, na rua, nos espaços privados e nos órgãos públicos. É o que mostra a edição de número 11 da Pesquisa Nacional de Violência contra a Mulher, do Instituto Data Senado e da empresa Nexus. Pela primeira vez desde 2005, o levantamento traz dados específicos sobre a experiência de trans e travestis. Muitas das 43 entrevistadas ao serem questionadas se sofriam violência, responderam a princípio que não. Mas as mesmas, quando perguntadas se já foram xingadas, mal atendidas ou hostilizadas pelo fato de serem quem são, aí a resposta era que sim, que sempre. O psicólogo do Data Senado, Rolf Hegger, comenta que esse resultado é preocupante porque aponta como agressões cotidianas acabam normalizadas no caso das mulheres trans.
6: Tem uma diferença entre o que a pessoa percebe como violência, que ela diz não, sofri violência, mas quando a gente mostra as situações de violência, ela diz que sim. Então, o que a gente levantou como hipótese para isso é que a violência que ela sofre são constantes, são em todos os lugares, e isso acaba sendo normalizado.
5: 40% das mulheres trans e travestis sofreram agressões verbais, 17% físicas e 12% violência sexual. Os dados da pesquisa passarão a fazer parte do Mapa Nacional da Violência de Gênero, plataforma interativa do Observatório da Mulher contra a Violência do Senado, desenvolvido em parceria com a Organização Gênero e Número e com o Instituto Natura.
0: E avançou no Senado o projeto que garante às mulheres exames no SUS para detectar risco de câncer de mama hereditário.
1: Até 10% dos casos de câncer de mama são herdados da mãe, segundo a relatora da proposta, senadora Ivete da Silveira, do MDB de Santa Catarina, repórter Márcio Maturana.
7: Está prevista, por exemplo, a análise do histórico familiar e a realização de exames genéticos específicos para identificar variantes associadas ao câncer hereditário. Até 10% dos casos de câncer de mama são herdados da mãe, segundo a relatora da proposta, senadora Ivete da Silveira, do MDB de Santa Catarina. Ela disse que a proposta combate desigualdades sociais.
8: Evidências indicam que o acesso a testes genéticos e ao aconselhamento especializado permanece condicionado a fatores socioeconômicos, como renda e escolaridade, o que limita, sem efetivação, e aprofunda a inequidade.
7: O projeto, que já foi aprovado pela Câmara e agora segue para a votação na Comissão de Assuntos Sociais do Senado, também determina medidas para ampliar a oferta de exames preventivos e reduzir o tempo de espera. Além dos exames, o SUS deverá oferecer aconselhamento genético em unidades próprias, conveniadas ou contratadas.
0: O senador Paulo Paim, do PT do Rio Grande do Sul, comemorou a decisão do STF que derrubou a idade mínima para aposentadoria especial em atividades insalubres. A corte considerou inconstitucional o dispositivo da reforma da Previdência de 2019, que fixava idades de 55, 58 e 60 anos, dependendo do tempo de exposição a agentes nocivos.
1: Paim afirma que a medida não é privilégio, mas uma forma de proteção à saúde dos trabalhadores.
0: Já a senadora Leila Barros, do PDT do Distrito Federal, destacou a expectativa positiva para a Copa do Mundo Feminina de 2027 no Brasil, afirmando que o torneio deve dar mais visibilidade ao esporte feminino e valorizar as atletas ainda frente a desafios e preconceitos.
1: Segundo ela, a competição também pode fortalecer o futebol feminino e incentivar outras modalidades praticadas por mulheres no país. O Mundial será entre 24 de junho e 25 de julho em Belo Horizonte, Brasília, Fortaleza, Porto Alegre, Recife, Rio de Janeiro, Salvador e São Paulo.
0: E por falar em Copa do Mundo, o esporte que mobiliza torcidas e une países também transforma vidas fora dos estádios. Praticado desde a infância, ele ajuda a prevenir doenças, melhora a qualidade de vida e contribui para manter crianças e jovens na escola.
1: Esses benefícios foram destacados em uma audiência pública da Comissão de Esporte do Senado. A reportagem é de Rodrigo Rezende.
9: A senadora Leila Barros, do PDT do Distrito Federal, presidente da comissão, afirmou que esse tema é fundamental para a melhora da qualidade de vida da população.
10: E quando falamos de esporte para toda a vida, falamos também de saúde pública. Estimular a atividade desde a infância até a terceira idade significa prevenir doenças, melhorar a qualidade de vida da população e contribuir para a sustentabilidade do sistema de saúde.
9: Stephanie Risk, doutora em cardiologia pela USP, mostrou pesquisas que apontam que a inatividade física é responsável por 9% de mortes prematuras em todo o mundo. Robson Aguiar, presidente da Confederação Brasileira do Desporto Escolar, ressaltou a importância do esporte no combate à evasão escolar.
11: 40% dos nossos alunos, eles repetem de ano, saem da escola por não ter algum incentivo. E o esporte faz exatamente o contrário. Você vai ver que mais de 80% permanece na escola devido ao esporte. Então, o esporte escolar é uma ferramenta fundamental para a educação.
9: O ministro do Esporte, Paulo Henrique Cordeiro, destacou o papel social do esporte.
12: Porque o esporte é muito mais do que essa prática. O esporte é uma mudança fática de realidade socioeconômica. É uma mudança de vida.
9: De maneira geral, a OMS recomenda a prática para adultos de pelo menos 150 minutos semanais de atividades físicas. Para crianças e adolescentes, o ideal é a prática de 60 minutos de atividades por dia.
1: Com edição de Paula Groba e trabalhos técnicos de João Lira, o Jornal do Senado fica por aqui. Acompanhe agora as notícias da Câmara dos Deputados. Boa noite.
0: Boa noite e até amanhã.
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14: Comissão autoriza a venda fracionada de medicamentos pelas farmácias.
15: Avança a proposta que pune quem expuser crianças à violência doméstica.
14: Parlamentares aprovam inclusão de deficiências ocultas em documentos.
16: Boa noite. Projeto que institui documento com QR Code para identificar deficiências ocultas pode seguir para o Senado. A repórter Maria Neves tem os detalhes dessa nova identidade.
17: A Comissão de Constituição e Justiça da Câmara aprovou o projeto do deputado capitão Alberto Neto, do PL do Amazonas, que institui a identificação civil nacional da pessoa com deficiência. O novo documento deverá adotar tecnologia de QR Code dinâmico com informações atualizadas sobre deficiências, inclusive as ocultas. Com a aprovação, o texto pode seguir para o Senado. De acordo com a proposta, o sistema permitirá que o beneficiário ou responsável atualize os dados sobre a condição de saúde da pessoa em tempo real. O objetivo da medida é garantir prioridade e segurança às pessoas com deficiência em atendimentos e situações de emergência. Na opinião da relatora na Comissão de Defesa dos Direitos das Pessoas com Deficiência, deputada Andréia Siqueira, do PSB do Pará, a utilização do QR Code dinâmico representa um instrumento eficaz para combater a invisibilidade social enfrentada por pessoas com deficiências ocultas.
18: Ao contrário de deficiências físicas evidentes, essas condições muitas das vezes não são reconhecidas ou compreendidas pela sociedade. Isso resulta em uma série de obstáculos no acesso ao direito e serviços. Em situações que exigem comprovação de condição especial, atendimento prioritário ou simples empatia no trato do cotidiano.
17: Deficiências ocultas ou invisíveis são condições de saúde que não são percebidas visualmente, como transtorno do espectro autista, deficiências intelectuais, doenças renais crônicas ou surdez parcial. A falta de sinais físicos óbvios frequentemente gera barreiras no acesso a atendimentos prioritários já garantidos por lei. Pelo texto aprovado, a identificação civil nacional da pessoa com deficiência não substitui a carteira de identificação nacional. A função do novo documento é facilitar o acesso a direitos e serviços específicos sem a necessidade de emissão de novos cartões físicos a cada mudança no quadro clínico do paciente. Da Rádio Câmara de Brasília, Maria Neves.
13: Saúde.
14: Comissão aprova a venda fracionada de remédios por farmácias e drogarias. A repórter Sofia Peçanha nos traz o debate sobre o tema.
19: A Comissão de Defesa do Consumidor aprovou o projeto que determina a venda de forma fracionada de medicamentos por farmácias e drogarias. O texto aprovado é resultado de 5 propostas analisadas em conjunto. A mais antiga delas, apresentada pelo deputado Jorge Sola, do PT da Bahia, em 2015. Elas alteram a legislação sobre o comércio de medicamentos. Atualmente, a fração de remédio já é permitida, mas não é obrigatória, o que faz com que a maioria dos consumidores ainda precise comprar caixas completas, mesmo quando utiliza apenas parte do conteúdo. O texto aprovado estabelece o fracionamento como uma exigência legal para medicamentos como antibióticos, analgésicos, anti-inflamatórios e antieméticos, que são remédios para náuseas e vômitos. O relator da proposta na comissão, o deputado Celso Russomano, do Republicanos de São Paulo, destacou que a medida visa reduzir o desperdício, evitar a automedicação e diminuir os custos para os pacientes.
20: Tal medida contribui para proteger a saúde e segurança da coletividade. A automedicação, o consumo de remédios fora da validade e ainda a potencial intoxicação de crianças no ambiente doméstico.
19: Além disso, o projeto prevê que o preço dos medicamentos fracionados siga regras específicas da Câmara de Regulação do Mercado de Medicamentos, para garantir que o consumidor não pague mais caro proporcionalmente por quantidades menores.
20: Entendemos que essa medida também beneficia sobremaneira os consumidores, pois evita que as farmácias aumentem indevidamente seus lucros na subdivisão de medicamentos.
19: Em caso de descumprimento, o infrator estará sujeito à penalidade de suspensão de vendas ou fabricação de produto, cancelamento de registro do produto ou cancelamento de autorização para funcionamento da empresa. O projeto gerou debate entre os parlamentares, principalmente sobre os desafios na adaptação das embalagens, no controle sanitário e nos custos operacionais para viabilizar a venda fracionada em larga escala. O deputado Gilson Marques, do Novo de Santa Catarina, chegou a apresentar um parecer alternativo para evitar o fracionamento.
2: Assim, acreditamos que a melhor solução para o referido problema seria adequar a posologia ao tempo de tratamento, sendo função das indústrias farmacêuticas produzir as embalagens e dispensá-las com a quantidade correta.
19: Mas a proposta que estabelece a venda fracionada de medicamentos foi aprovada pela Comissão de Defesa do Consumidor e seguiu para análise na Comissão de Saúde. Da Rádio Câmara de Brasília, Sofia Pessanha.
13: Segurança Pública.
16: Comissão de Constituição e Justiça aprova penas para quem expor crianças à violência doméstica. A repórter Paula Bittar acompanhou a votação.
21: Uma proposta aprovada pela Comissão de Constituição e Justiça da Câmara prevê penas para quem expuser crianças e adolescentes a atos de violência doméstica. De acordo com o texto aprovado, o crime de violência doméstica praticada na frente de criança ou adolescente tem punição de 6 meses a 2 anos de detenção. E essa penalidade é aumentada em mais metade se o crime é praticado de forma reiterada ou se a criança ou adolescente estiver sob autoridade, guarda ou vigilância do agente ou da vítima. A relatora na comissão, deputada Cristone Ieto, do PL do Rio de Janeiro, ressaltou que a proposta reconhece que a violência doméstica tem um impacto grande sobre a criança, mesmo quando ela não é a vítima direta.
22: Ao conviverem com situações constantes de agressões físicas, verbais ou psicológicas, as crianças não apenas testemunham o sofrimento dos envolvidos, mas também internalizam esses comportamentos como modelos de relação interpessoal. Essa vivência traumática compromete o bem-estar emocional, afeta o desempenho escolar e pode desencadear transtornos psicológicos de longo prazo.
21: A proposta que prevê penas para quem expuser crianças e adolescentes a atos de violência doméstica ainda precisa ser analisada pelo plenário da Câmara antes de seguir ao Senado. Da Rádio Câmara de Brasília, a Paula Bittar.
13: Justiça.
14: Comissão aprova a proposta que aumenta penas de crimes financeiros contra fundos de pensão. A repórter Silvia Munhato tem os detalhes.
23: A Comissão de Finanças e Tributação da Câmara aprovou o projeto que aumenta as punições para crimes financeiros que causem prejuízo a fundos previdenciários ou de pensão. As investigações da Polícia Federal relativas ao Banco Master têm apontado investimentos de fundos de servidores públicos estaduais em aplicações do Master em períodos em que elas já eram consideradas de alto risco pelo mercado. O autor da proposta, deputado Wellington Prado, do PSD de Minas Gerais, batizou a proposta de Lei Faria Lima, em uma referência à Avenida de São Paulo, onde estão sediadas várias instituições financeiras. Pelo texto, quem cometer esses crimes estará sujeito a penas de reclusão de 20 a 40 anos. A proposta também define que os crimes serão insuscetíveis de fiança, livramento condicional, anistia, graça e indulto. O relator, deputado Kim Kataguiri, do Missão de São Paulo, recomendou a aprovação do texto, lembrando que a legislação atual prevê penas de 2 a 12 anos para crimes contra o sistema financeiro.
24: O crime cometido por um agente público, aí que deixa de cumprir a sua obrigação para preservar o sistema financeiro e também a ordem econômico-financeira, né? E aí a gente está endurecendo bastante as penas em relação a esse crime e também nós estamos endurecendo as condições de progressão de regime também.
23: A proposta determina que a progressão de regime, que é a transferência para regime menos rigoroso, como semiaberto, será mais dura para os crimes financeiros. Por exemplo, se o réu for primário, terá que cumprir pelo menos 70% da pena para ter direito. O projeto que aumenta a pena de reclusão para quem comete crimes financeiros contra fundos de pensão ainda será analisado pela Comissão de Constituição e Justiça. Depois seguirá para o plenário. Da Rádio Câmara de Brasília, Silvia Munhato.
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4: Transportes.
16: O relator das mudanças no Código de Trânsito Brasileiro apresentou o projeto reunindo sugestões de mais de 270 propostas sobre o tema.
14: Entre as alterações, o deputado Áureo Ribeiro sugeriu que adolescentes tenham permissão para dirigir a partir dos 16 anos. Confira os detalhes com o repórter Murilo Souza.
5: A Comissão Especial da Câmara dos Deputados, que analisa mudanças no Código de Trânsito Brasileiro, poderá votar no próximo dia 7 de julho o parecer do relator, deputado Áureo Ribeiro, do Solidariedade do Rio de Janeiro. O texto consolida mais de 270 projetos de lei em um substitutivo. Entre os pontos mais relevantes do novo texto está a permissão para que jovens a partir de 16 anos possam dirigir. Pela proposta, os menores de 18 anos poderão obter habilitação na categoria B para dirigir carros em perímetros urbanos, das 5 horas da manhã até a meia-noite, desde que acompanhados por um adulto habilitado há pelo menos 2 anos. Para motos pequenas, de até 150 cilindradas, o jovem pode dirigir desacompanhado, mantendo as mesmas restrições de horário e local. A idade mínima para habilitação nas categorias profissionais D e E também cai de 21 para 20 anos. Segundo o relator, a medida busca reduzir a falta de motoristas no transporte de cargas e passageiros.
6: A medida visa ampliar o acesso dos jovens à habilitação, proporcionar maior autonomia para deslocamentos relacionados ao estudo e ao trabalho e permitir a formação gradual de condutores, inspirando-se em modelos adotados em outros países que admitem a condução por menores de idade mediante as restrições e acompanhamento.
5: A CNH definitiva aos 18 anos será emitida de forma automática e gratuita, caso o condutor não tenha cometido infrações graves ou gravíssimas ou não seja reincidente em infração média. O texto cria um teto nacional para as taxas cobradas no processo de habilitação. R$ 30,00 para abertura e emissão da permissão para dirigir, em qualquer categoria, e R$ 50,00 para cada exame realizado, seja escrito ou de direção. Outra inovação é a possibilidade de o candidato optar por realizar o exame em veículos com câmbio automático. O projeto também estabelece regras para outros temas, como pedágios free flow, registro e autorização para patinetes e bicicletas elétricas, normas para veículos autônomos e proibição de radares ocultos sem sinalização ou estudos técnicos. A Comissão Especial da Câmara sobre Mudanças no Código de Trânsito Brasileiro retoma a análise da matéria no dia 7 de julho, às 2 horas da tarde. A expectativa é que a votação no plenário da Câmara seja no dia 8 de julho. Da Rádio Câmara de Brasília, Murilo Souza.
4: Trabalho.
16: A Câmara aprovou o projeto que estabelece piso salarial para biólogos. A repórter Maria Neves tem mais informações sobre o tema.
17: Em análise na Câmara desde 2013, o projeto que institui um piso salarial e condições de trabalho para biólogos do setor privado foi aprovado pela Comissão de Constituição e Justiça e pode seguir para o Senado. Pela proposta, o salário base da categoria será de R$ 4.685 para uma jornada de 40 horas semanais. O piso será corrigido pela inflação desde setembro de 2016 até a publicação da lei. Depois disso, o valor continuará sendo reajustado anualmente pela inflação. Segundo o relator, deputado José Rocha, do União da Bahia, com a correção, esse valor chegaria a R$ 6.749 em 2024. Na opinião do relator, a medida vai melhorar as condições de trabalho e conferir mais dignidade à profissão de biólogo.
4: Eu, como médico, sei bem avaliar o que representa o biólogo nas suas atividades, precisando de melhores condições de trabalho, precisando de melhores salários, e chegou a oportunidade. O PL deu a oportunidade para que essa classe tão importante na nossa vida possa realmente resgatar essa dignidade com um piso, com boas condições de trabalho e sempre está prestando esses grandes e relevantes serviços à ciência brasileira.
17: O texto original do deputado Danley Hinterholz, do PSD do Rio Grande do Sul, abrangia também os biólogos que atuam no setor público. No entanto, o relator na Comissão de Finanças e Tributação, deputado Duarte Júnior, do Avante do Maranhão, alterou a proposta. Ele argumentou que um projeto de lei do Congresso não pode estabelecer regras para servidores públicos. Pela Constituição, essa atribuição é do chefe do Executivo, seja federal, estadual ou municipal. Assim, a medida aprovada vai valer apenas para biólogos de empresas privadas ou públicas contratados por meio do regime da consolidação das leis do trabalho, com carteira assinada. Quanto às condições gerais de trabalho, o projeto aprovado determina que o regime de plantão da categoria será de, no máximo, 12 horas diárias. Desse período, uma hora será destinada ao repouso e à alimentação. O trabalho noturno será a jornada realizada entre 22 horas e as 5 horas do dia seguinte. A remuneração nesse período será pelo menos 20% maior. A proposta estabelece ainda que as horas extras terão 50% de acréscimo e o adicional de insalubridade será gradual. O grau mínimo terá um aumento de 10% sobre o piso, o médio de 20% e o grau máximo de 40%. Já o adicional de periculosidade será de 30%. No entanto, o texto prevê que os adicionais de insalubridade e de periculosidade não podem ser pagos simultaneamente. O biólogo terá de fazer a opção por um dos dois. Da Rádio Câmara de Brasília, Maria Neves.
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8: Meio Ambiente.
14: Câmara analisa a proposta que amplia incentivos fiscais e tributários para a cadeia de reciclagem. Saiba mais com o repórter José Carlos Oliveira.
10: O setor de reciclagem poderá ganhar incentivos fiscais não contemplados na reforma tributária de 2023. O tema é analisado na Câmara dos Deputados por meio de proposta de emenda à Constituição já aprovada na Comissão de Constituição e Justiça e com futura análise em comissão especial. O relator, deputado Alex Manente, do Cidadania de São Paulo, explica que a intenção é estabelecer um regime fiscal que beneficie operações com resíduos e materiais destinados à reciclagem, reutilização e logística reversa.
11: O efeito da reforma tributária no material reciclado é muito perverso. São 300% de aumento, o que inviabiliza a reciclagem no país. E o governo, o poder público, tem obrigação de estimular com que a sustentabilidade, a reciclagem seja uma realidade para poder minimizarmos os efeitos ambientais tão danosos para toda a população. Por isso, estamos trabalhando essa PEC para que o imposto seja revisto do material reciclável e, consequentemente, teremos sustentabilidade no nosso país.
10: Na prática, a proposta busca garantir que a tributação sobre material reciclado seja menor do que a aplicada ao material original, dando assim um diferencial competitivo para o setor. O texto tem o apoio da Associação Brasileira de Resíduos e Meio Ambiente. Dados da ABREMA mostram que em 2024, cerca de 7 milhões de toneladas toneladas de resíduos secos foram destinados à reciclagem no Brasil, equivalentes a 8,7% dos resíduos gerados no período, um percentual ainda bem abaixo em relação às metas da Política Nacional de Resíduos Sólidos. O texto original da proposta é do deputado Arnaldo Jardim, do Cidadania de São Paulo, que prevê benefícios para toda a cadeia da economia circular, incluindo catadores de materiais recicláveis e empresas recicladoras e de logística reversa, responsáveis pelo retorno dos materiais ao consumo da população. Da Rádio Câmara de Brasília, José Carlos Oliveira.
16: Termina agora o Jornal Câmara dos Deputados, produzido pela Rádio Câmara, com trabalhos técnicos de Alan de Souza e apresentação de Val Monteiro e Márcio Aquilissardi. Uma boa noite para você.
14: A Voz do Brasil volta amanhã. Boa noite.
0: Você ouviu A Voz do Brasil. Boa noite.
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1: Meu São João é na Educadora FM agora, começando a última noite de cobertura especial das festas juninas em Salvador, em Amargosa, aqui pela sua 107.5, com flashes ao vivo, comentários, memórias, matérias especiais e muita, muita música boa, muito forró pra gente curtir. Boa noite, Renato Cordeiro.
2: Boa noite, Luciana Lucena. Boa noite a todo mundo aí na sintonia da 107.5, que tá com a gente pelo aplicativo ou então pelo site da Educadora FM 107.5. O aplicativo, você sabe, disponível para iPhone e plataforma Android. Onde você estiver, pode sim ouvir a Rádio Pública da Bahia. Boa noite para a equipe que faz essa transmissão.
1: Essa nossa equipe, esse nosso timaço, composto pelos comentários de Nilton Amorim, pelas reportagens e produção de campo de Antônio Pita, Leto Vieira, Júlio Rodrigues, Juliana Brito, Beatriz Bulhões, Thaís Seixas, Rafael Lopes, Joalva Moraes e André Oliveira.
2: Coordenação de flashes, Lise Lobo. Operação técnica, Davi Sequeira, Valdemir Cabral, Maíli Oliveira, Elias Batista, Adson Cruz e Lucas Araújo.
1: Na técnica, a gente tem Cleiton Rodrigues. Nas edições e gestão de conteúdos, Tarsira Coelho, Josi Braga, Michele Guimarães, Eduardo Frois e Isabel Dino.
2: Produção, Nete Souza. Programação e comercial, Fábio Jesus.
1: Social Medias, Bruno Chagas e Gabriele Gessi. Na coordenação da Educadora FM, Maurício Garcia. A gente está começando esse nosso último dia. Participe com a gente, mandando mensagem, falando suas memórias, compartilhando com a gente pelo número do Tocaí, que é o 999-64-1908. Não pescou, não, vou repetir. É o 999-64-1908.

0: aqui na Praça do Bosque, na cidade de Amargosa. Quem vai contar pra gente o que é que vai ter hoje por aqui é Beatriz Bulhões. Boa noite, Bia.
1: Boa noite, Thaís Seixas, boa noite ao pessoal da bancada e quem está assistindo de casa. Olha só, a gente já começou com música aqui, já tivemos Memeu Ramos, que está agora no palco. Daqui a pouco tem Tairone e depois vem o forró de Santana, o Cantador, e finaliza com Xambinho do Acordeon.
0: Pois é, e hoje a gente já teve um evento tradicional aqui em Amargosa, que é o Arrastapé Zona Rural, né, comandado aí por Peu Meu Rai. A gente hoje ainda vai falar um pouquinho sobre esse evento, que já é uma tradição, já acontece aqui há 24 anos. A gente foi lá conferir, né, tudo isso e muito mais por aqui em Amargosa. E a gente, quando fala de futebol, né, uma das paixões do brasileiro é futebol e é o que mais? É samba. E temos, nesse período, o Samba Junino em Salvador, uma manifestação tipicamente soteropolitana. Quem vai contar, vai falar um pouquinho disso pra gente é André, André Oliveira, que está no Engenho Velho de Brotas. Me conte aí, André, como é que tá aí a festa?
2: Ô Thaís, boa noite, ouvintes, bancada, boa noite. Tô aqui no Engenho Velho de Brotas, acompanhando o 48º Festival de Samba Duro Junino, promovido pela família Bafafé, né? Essa família que leva muita cultura aqui para o Engenho Velho de Brotas. Já, o festival, o primeiro festival, né? O festival mais tradicional, e hoje tem a mostra competitiva, né? Já se apresentaram antes do Jogo do Brasil, ou durante, né? Bem no comecinho do Jogo do Brasil, o grupo Giradelas, que teve ano passado nos estúdios da Educadora, e agora no intervalo chegou o grupo Balão de Ouro, mas acho que eles vão esperar passar ali o segundo tempo, aguardar a emoção para estar se apresentando para os jurados, tá bom? E logo logo trago mais informações aqui do Engenho Velho de Brotas, e daqui vou para Pelourinho com Rafael.
3: Olá, boa noite, André. Eu tô aqui no Largo Tereza Batista, no Pelourinho, nessa nossa última noite de transmissão do São João. Por aqui, claro, todo mundo simultaneamente no embalo do forró e também ligado no jogo da seleção brasileira. Todo mundo na torcida. E o que a gente mais vê aqui nos figurinos é o verde e amarelo. Por aqui o Arrastapé começou cedo, quem já passou aqui pelo palco foi Viola de 12. O show da dupla Júlio e Jonathan acabou há instantes. Daqui a pouco a gente tem ainda Bel Lima, o forrozeiro piauiense. Temos banda Zefa de Zeca e ainda forró Calango Aceso, Amor que Fique. E para fechar a noite, Luiz Bento. Eu não estou sozinho, por aqui Joalva Moraes está comigo, está produzindo reportagens, entrevistas exclusivas e daqui a pouco ela volta. Mas agora eu quero saber por onde anda Júlia Rodrigues.
4: Boa noite, Rafael Lopes, muito boa noite a todos que acompanham a Educadora FM. Olha, pois é, né? Noite de São João e noite de Brasil na Copa do Mundo. Nem preciso dizer que o Pelourinho tá todo verde e amarelo, né? Inclusive, vindo aqui pra sala de reboco, na Praça da Sede, onde eu falo agora, eu pude ver, né? Acompanhada de Juliana Brito e também de Elias Batista, né? Nossa equipe que tá aqui sempre circulando os palcos do Pelourinho. Eu pude ver uma verdadeira fila quilométrica para acessar o Largo, ou seja, o Largo já estava lotado antes do final do primeiro tempo. Brasil dando 2-0, né? Estamos no intervalo, inclusive intervalo, momento em que a galera aqui na sala de reboco aproveitou para dançar um forrozinho, né? Que ninguém é de ferro. Inclusive, né? Nossa programação aqui na sala de reboco, nesse momento a gente tem a cantora Gilda Mel se apresentando. À noite ainda vai ter o show de Matheus Dantas, Deja Ribeiro, Elaine Fernandes e Dave Ferreira, né? Muitas atrações locais aqui na sala de reboco nessa noite, última noite aí de São João. E falando no Largo do Pelourinho, agora eu quero saber de Leto Vieira, como é que estão as coisas por aí, Leto?
5: Oi, Júlio Rodrigues, boa noite para você, boa noite para todas, toda a nossa equipe, tanto aí nossa central, na emissora da Educadora FM, na Federação, quanto a nossa equipe espalhada aqui pelos quatro cantos do Pelourinho, com a concentração aqui no Largo do Pelourinho, como você já adiantou, Júlio. Tá lotado, muita gente veio para cá desde cedo para assistir os jogos da seleção e também para aproveitar o último dia do São João, os festejos juninos, né? Hoje, o dia do São João especificamente, juntou futebol, juntou ali a festa junina e a galera tá aproveitando muito. E desde cedo, uma fila enorme também aqui se formou nos

0: nos vários acessos, né, do Pelourinho, principalmente aqui no Largo do Pelourinho, que continua fazendo festa aqui no intervalo do jogo com o Olodum. Mas hoje temos atração logo depois da partida de futebol da nossa seleção com Alceu Valença, um dos ícones da música brasileira, aniversariante logo agora no mês de julho, faz 80 anos do dia primeiro, mais um octogenário no ano de 2026. O Alceu, inclusive, ele tá fazendo uma turnê, né? Ele tá passeando aí pelo país, trazendo uma turnê e festejando esses 80 anos, né? Daqui a pouco ele vai apresentar um pouco desse repertório, certamente. Essa celebração que ele está fazendo traz o repertório clássico do cantor, né? Canções que marcaram essa trajetória, e vai passar, a previsão é que passe por 10 capitais. O nome da turnê é Girassóis, que foi um nome sugerido aí pela equipe do artista, com projeções, simbolizando cada ano completado em relação a essa trajetória do artista, e promete ser um show inesquecível daqui a pouco. Mas além de Alceu, também teremos por aqui ainda Laírton dos Teclados, Avini Vini, Michele Andrade. Tem muita atração musical, tem muito forró, muita arrasta-pé para aproveitar aqui no São João, no Largo do Pelourinho, como nas outras praças também. Então, ainda dá tempo de vir para cá aproveitar, e é o último dia, hein? Vamos lá. Agora eu volto com a nossa base aí na Educador FM. Renata, Luciana.
1: É isso, Leto Vieira. Agora são 8 horas 11 minutos. A gente curtindo aqui as emoções da nossa Copa Junina. E lembrando as memórias, ouvindo as memórias aqui dos ouvintes que estão mandando pra gente. O pessoal também nas ruas que estão contando aí, como Ian e Itamar, que falaram pra gente sobre suas memórias que envolvem aí quadrilha junina e que a gente vai conferir agora.
2: Eu sou Ian, tenho 27 anos, sou terapeuta, e a minha história de perrengue no São João foi quando eu era adolescente. Eu vim escondido pro São João daqui do Pelourinho com a minha mãe, e justamente quando eu tava vindo com as minhas primas, a TVE tava passando no telão, literalmente eu passei no telão. Falei, meu Deus, Vitória, minha prima, como é que eu passei no telão se minha mãe veio eu lá, dizendo que eu tava indo uma velar na casa da minha tia. Quando eu tava aqui no Pelourinho, eu vi o telão mostrando bem minha cara.
3: Meu nome é Itamar de Araújo Correia, sou residente da Liberdade, nascido e criado na Liberdade, e na época que eu entrei na quadrilha João Frochó, foi a época mais feliz da minha vida, porque eu participei da quadrilha de São João, e que essa quadrilha, até hoje existe o nome dela, que ela chegou a ser O Concur, porque não competia mais, porque ganhávamos todos os troféus. Então até hoje ainda fazemos parte do grupo, mas não de forró, não de quadrilha, mas as lembranças dos amigos. Então a gente brinca e curte essa época gostosa de São João.
4: Muito, muito boa essa memória aí do cara tentando sair de fininho pro São João, e aí a TV, plim, acabou com os planos do cabra, cara.
1: Se ele tivesse, coitadinho, com planos de aparecer, ele não aparecia, mas como ele tava, né, naquele plano de fuga, ó, que coisa boa, virou uma memória inesquecível junto com a gente aqui da TVE. Muito bem, é isso, gente, emoções juninas, e a gente vai lembrando para você que você pode participar com a gente, mandando essas memórias maravilhosas pelo 999-641908, que é o número do Toca Aí, né? Que agora está aqui para suas memórias. Nilton Amorim, quais são as expectativas de hoje, Nilton Amorim? Converse com a gente.
5: Bem, minha expectativa hoje é, claro, que é o show de Alceu Valença, né? Eu sou fã de Alceu Valença, acompanho a carreira dele desde o início, e assim, além dele ter as músicas deles, né? As composições deles, ele canta muita música de Luiz Gonzaga no show dele no São João. E outra coisa, Leto falou que ele está fazendo 80 anos, dia primeiro, e a Educadora vai homenageá-lo, né? A gente vai fazer uma programação super especial nesse dia, com várias músicas, com vários sucessos de Alceu Valença. Então se ligue, dia primeiro na Educadora, o dia todo vai ter muito Alceu Valença.
1: Luiz Gonzaga está nos ares, em cada artista que se apresenta. Então, nosso mestre Lua, né? O nosso Lua sempre sendo homenageado.
4: O Alceu Valença, que tem, só lembrando, assim, comentei isso aqui outro dia, uma biografia muito legal, escrita pelo Júlio Moura, chamada Pelas Ruas Que Andei, que leva o nome de uma das músicas mais importantes, né, da trajetória do Alceu, que é Alceu com Vicente Barreto, né? Então a gente pode lembrar, né, para os ouvintes que querem saber um pouquinho mais sobre a história, né, do Alceu Valença, saber um pouquinho mais sobre esse trabalho maravilhoso, né, que ele desenvolve. Tem esse livro chamado Pelas Ruas Que Andei, biografia do Alceu Valença, escrita pelo Júlio Moura, que, se não me engano, é o assessor do próprio Alceu, e que saiu pela CEP, que é uma companhia, uma editora de lá de Pernambuco, como tinha que ser, né, lançando esse livro. São 500 e poucas páginas, várias fotos, várias histórias dedicadas ao Alceu Valença.
1: E você falando, né, pelas ruas onde andei, e a gente lembrando também, né, como o Leto bem colocou, que o Girassóis, né, que também, girassol dos teus cabelos, né, isso é tão Alceu Valença, e é o nome da turnê, né, que cada sol que gira, né, cada ano é um sol, né, que a gente vai girando a terra em torno do sol, né. Então, muito bacana também esse nome aí dessa turnê do Alceu, que a gente vai conferir hoje, com certeza.
4: Muito bem, e lembrando, né, ouvinte, que você pode sim participar mandando a sua memória junina, que é o mesmo número do Toca Aí. Em vez da gente tocar música, a gente vai tocar memórias. Como é o número mesmo, Luciano Lucena?
1: 99964-1908. Você que participa aqui com a gente no Toca Aí, esse mesmo número, e você toca suas memórias. Agora, deixa eu lembrar uma coisa para vocês que estão ouvindo a gente. Tá todo mundo muito empolgado, né? Porque o Brasil tá jogando, porque é o último dia de São João de festa, mas muito cuidado com bomba, com queimadura. A Bahia registra 54 casos de queimaduras entre os dias 18 e 23 de junho, segundo dados da Secretaria da Saúde do Estado. Desse total, 34 pacientes foram atendidos no Hospital Geral do Estado, referência nesse tipo de ocorrência. Entre as vítimas estão 15 crianças, incluindo uma de 2 anos de idade, atingida por uma espada junina dentro de casa. Então veja o perigo que é tudo isso, né? Os acidentes estão associados principalmente ao uso de fogos de artifício e de fogueiras. Os números reforçam esse alerta para os riscos durante os festejos juninos em todo o estado. Então a gente tem que comemorar com segurança, como a gente tem chamado a atenção aqui todos esses dias, né, Renato?
4: É isso aí. E falando em comemorar, a gente vai conversar agora com o Joalva Moraes. Salve, Joalva!
6: Oi, olá! Olá, Bonato! Olha a luz! Boa noite a todos! Pois é, e olha aqui, quem começou a tocar foi o cantor, compositor e sanfoneiro da cidade de Batalha, Bel Lima. Cidade de Batalha, do estado do Piauí, né? Ele que já tem 26 anos de carreira, é uma referência no forró do seu estado por manter viva a obra de Luiz Gonzaga lá no Piauí. E é com ele que nós vamos agora, aqui direto da Praça

Obrigado pelos aplausos espontâneos. Pois é, há 26 anos a gente faz um tributo a Luiz Gonzaga. E hoje, né, estou aqui pela primeira vez, aqui, né, no Pelourinho, fazendo assim, o maior São João da Bahia. E agora vocês vão ouvir também o hino nacional do sertão. Forrozinho bem gostoso para você. Agora não fica olhando para mim, não. Vamos dançar que é melhor.

0: 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E você curtindo com a gente o show de Bel Lima, diretamente do Largo Tereza Batista. Ele que é piauiense, tá aqui com a voz que lembra muito o próprio Gonzagão, né, Nilton Amorim?
1: Com certeza, é uma homenagem muito bonita, muito bem feita, né? Com um repertório muito legal. E eu quero dizer para você, Luciano, e para os ouvintes, que quando se homenageia Luiz Gonzaga, se homenageia também os seus parceiros, seus compositores. Eu vou lembrar aqui alguns deles que fez parte aí desse show aí, que é Humberto Teixeira, Zé Dantas, João Silva, Zé Marculino, Hervé Cordovil e Luiz Ramalho. Todos eles fizeram parte da carreira de Luiz Gonzaga. Foi um show muito legal e sim, um repertório muito bonito mesmo.
0: Tá sendo, né? O pessoal tá vibrando lá com esse show, que a gente vai aproveitar e voltar pra curtir mais um pouquinho, Renato.
2: Porque tá rolando o show, mesmo rolando o jogo da seleção, na Copa. E mesmo assim, tá rolando um show, e um belo show.
0: Um belo show.
2: É, embora esteja havendo um show em campo também. O Brasil tá indo muito bem, obrigado. 3-0, né? O pessoal aí da produção já me passou aqui a informação. 3-0, 34 minutos, já passou, na verdade, os 34 minutos do segundo tempo. E Neymar entrou em campo. Para quem se interessar por esta informação, Neymar entrou em campo.
0: É a nossa Copa Junina, e é por isso que a gente vai agora com a parte da comemoração. Não deixa de ser em palco.

Obrigado pelos aplausos espontâneos. Pois é, homenagear a Luiz Gonzaga sempre é bom, né? Porque as nossas, né, como é que diz? A maior cultura do nosso país, né? Em termos de tudo que você pensar, né? Luiz Gonzaga escreveu, cantou, e a gente está aqui tentando levantar sempre a bandeira, porque é o seguinte, o nosso forró pode tocar tudo que você quiser, mas toque pé de serra que o povo dança. E agora, vamos formar aqui a quadrilha improvisada Virgem do Lago Tereza Batista. Pois é, aqui na Bahia, né, no Pelourinho. É assim, mais ou menos. Vamos embora, gente!

0: Beleza, eu queria amanhecer o dia cantando para vocês. Porque uma das melhores coisas, né, para o artista é você cantar e o povo dançar. Não é para ficar ouvindo, não, sabe? E nem olhando para o artista, não, porque às vezes tem um diabo rei feio, que nem eu, né? Aí não é muito bom, não.
1: E a gente curtindo aqui o finzinho do show de Bel na Praça Tereza Batista. E quem vai comentar pra gente como é que foi esse show, como é que o pessoal recebe
2: já,
1: por aí?
2: Já, a gente vai falar com a nossa equipe, né? Porque Bel tá ali naquela coisa do show, bater papo com as pessoas e tal, mas a gente tá na expectativa de que ele vai mais ou menos até umas 9h10 da noite, quem sabe, né? Quem tá gostando aqui muito do show é Nilton Amorim, porque o show tá sendo bem, né, naquela linha do forró tradicional, de um forró mais raiz, uma voz encorpada, né, também dando tempero a esse show. E quem deu show também foi a seleção brasileira, 3-0 pro ouvinte que está aí viajando para outro planeta, que nem a gente, né? Que estamos agora no planeta forró, né? Mas pro ouvinte que tá aí na sintonia, 3-0 pro Brasil contra... Foi quem mesmo? Foi o México? Foi a Espanha? Foi a Croácia? Foi quem?